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0: o sentido das palavras, um olhar mais positivo sobre a vida. Não vivemos isolados dos outros. O contacto, o afeto e a troca de experiências permite-nos crescer e desenvolvermos-nos. Ficamos mais equilibrados quando promovemos bons relacionamentos, quando procuramos apoio e partilhamos a nossa dor. Perante o sofrimento, se nos isolarmos dos outros, por nos sentirmos diferentes ou para nos protegermos, só estaremos a atrair mais sofrimento para nós, revivendo o trauma ou a situação angustiante uma e outra vez na nossa mente. Por vezes, a dor toma conta dos nossos corações e parece que os nossos sonhos são destruídos, a sentirmos-nos como se já não houvesse amanhã. Mas a vida é muito sábia, arranja-nos sempre uma saída, tem sempre um plano B para quem nela acredita. A vida sabe sempre o que faz, tem os seus próprios meios para nos ensinar, mas temos que fazer a nossa parte. Precisamos acreditar que somos capazes, que somos mais fortes do que imaginamos ser. Acreditar que a vida tem valor e que cada um de nós é uma joia rara pronta a ser lapidada é acreditar que tudo o que nos acontece tem um propósito maior e que precisamos olhar para os momentos mais difíceis não como pedras no meio do caminho, mas como degraus de uma escada que nos levará a uma vida mais plena e feliz. Pense nisto e seja feliz.
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0: Obrigada.
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7: São 14h.
8: Boa noite.

0: Assim, assim. E tu também podes dizer adeus à trotinete.
1: Silêncio! Eu preciso de saber como é que vai ser, para saber como é que será. Então, homem, como é que são as férias, afinal? Hã?
2: Eu estava à espera que alguém tivesse uma ideia. Porque com tantas ameaças de cortes, eu, sinceramente, não estou a ver nenhum sítio para onde a gente possa ir.
3: Posso falar?
1: Se tens alguma ideia, podes.
3: Vamos passar as férias com o pessoal do Bloco de Esquerda.
1: Com o pessoal do Bloco de Esquerda?
3: Sim, sim. Então não sabem que aquela malta diz que não aceita cortes?
0: Boa, boa. Para mim podem ser 2 milhões. Um par de milhões? Um par de milhões.
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8: As últimas de hoje são com as tias à hora do chá.
1: Sabe lá, Rica, ontem à noite, enquanto estava a fazer o jantar, o meu filho chegou ao pé de mim e disse-me: Mãezinha, um dia quando eu trabalhar, quero-te ajudar com a comida e com as despesas da casa. Ai, querida, até me vieram as lágrimas aos olhos com tanta ternura.
0: Não é caso para menos, Rica. Que idade tem o seu filho?
1: Vai fazer 38 aninhos, Rica. Oh, está um calmeirão. Ai, Rica, conte-me tudo, tudo sobre aquele empresário que acabou de conhecer.
0: Ai, querida, só gostava de saber se existe algum homem que convide uma mulher para sair sem ser com o objetivo de a levar para a cama.
1: Oh, ai, olha, eu conheço pelo menos um, Rica.
0: Quem é, querida?
1: O meu marido.
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1: Chegamos para andar todos os dias de cara alegre, frequente a frequência certa.
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13: Amorzinho, tens o dedo indicador da mão direita com resíduos na unha.
0: Não te preocupes, amor. Isto é de jogar na raspadinha.
13: E sai-te alguma coisa, meu torrãozinho de açúcar?
0: Sai, quando limpa a unha.
14: Então, Miraldina, o que querias falar comigo?
1: Olha, só te queria dizer que a casa ficou vazia desde que foste embora.
14: Pois, queres que volte?
1: Não. Quero que devolvas os móveis.
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3: A Mariazinha mais a sua prima Laurindinha vão tentar desvendar um mistério muito misterioso. Ora, ouçam.
4: Entra, Laurindinha, que me vais ajudar aqui numa coisa.
5: Oh, prima, tu não me ponhas a lavar louça, que eu não vim cá para a cidade para servir, está bem? Eu quero fazer carreira, mas é com o massagista das massagens, que segundo a Alzira do Libório, que também para cá veio ganhar a vida. Ganha-se mais nessa vida do que a servir, a aturar maridos ou noutra vida qualquer. O Libório, por acaso, que é para lá, anda lá na aldeia, mesmo a precisar de ser massajado, porque desde que a Alzira o deixou por lá, ele anda muito curvado, como se a cabeça lhe pressasse bastante.
4: Olha, Laurindinha, interrompa aí o jornal da aldeia por um bocadinho, porque não vamos lavar a louça, mas há aqui um assunto que é preciso pôr em pratos limpos, mulher. Olha, como a minha patroa não está cá, porque foi para o estrangeiro aproveitar o desconfinamento para desanuviar...
5: E então?
4: Então, olha, mulher, então tenho andado aqui com um mistério na minha cabeça e preciso da tua ajuda.
5: Tu conta comigo, mulher, que eu tenho muita prática de resolver mistérios.
4: Ah, eu sabia.
5: Ah, pois. Lá na aldeia não havia mistério que não resolvesse. Sou uma bisbilhoteira, coscovilheira e mexericana de primeiro. O que é que tu julgas? Quando o Joaquim Alfarroba não sabia quem é que era o pai do filho que a mulher dele teve, fui eu que descobri o mistério. E vi logo que só podia ser o Ernesto, que negocia em gado e que lá vai à aldeia de vez em quando, à procura de bois e de carneiros. Ele até disse que gostava de ter sido toureiro a cavalo.
4: Ah, sendo assim, mulher, então mãos à obra.
5: É o boa, boy. Qual é o mistério que é preciso descobrir?
4: Ah, então olha lá. Onde é que estão os milhões que desapareceram dos bancos?
5: O quê? Os milhões que desapareceram dos bancos? Não acha capaz de estar em casa dos banqueiros?
4: Achas que sim, ó Laurindinha? Mas porquê que os banqueiros iam levar os milhões para casa?
5: Para os contar, é? É que os banqueiros são muito dados a contar. Até contam um conto e acrescentam um ponto.
4: Olha, como diriam os inspetores, pastilhas e amendoim. Ai, deve ter sido isso, deve. É eureka.
5: É eureka, não. É mais queca, prima. É mais queca.
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4: Né? Nesta época do ano, muita gente se casa, embora em todas as épocas se possam fazer as neiras. Qualquer semelhança com os alegados casamentos de Santo António será pura coincidência.
3: Pura? Agora chama-lhe pura. Ainda gostava de saber onde foste apurar a coisa.

0: Ai, Zé, ai, que hotel tão giro. É aquilo onde estão os jogadores de futebol, é?
1: Eu espero que não, porque não estou nada interessado em ver o Cristiano Ronaldo em cuecas e a coçar as miudezas. Para já, quem nos indicou este hotel e fez a marcação foi o nosso priore.
2: Ah, os senhores são um casal casado pelo senhor Padre Bernardo? Então está tudo certo. É o quarto especial para noivos no 13º andar.
0: O quê? Mas isto dá 3, não é? Oh, Zé, olha que é capaz de dar azar.
1: Oh, Maria, mas qual azar? Nós já estamos casados e depois de casar já não pode acontecer mais nenhum azar.
2: Dona Gertrudes.
3: Diga, chefe.
2: Acompanhe este casal ao quarto número 13 no 13º andar.
3: Ok, chefe. Queiram seguir-me, por favor.
0: Olha, Zé, até tem um elevador para subir.
3: Esteja descansada, minha senhora, porque o elevador também desce. Quando quiserem vir para baixo, entrem, entrem.
0: Ai, eu espero que o quarto esteja bem limpinho e desinfetado por causa daquela coisa do Covid.
3: Mais ou menos.
4: Mais ou menos? Eu não vou passar a noite de núpcias com a minha noiva num quarto que não esteja desinfetado.
3: Olha-me este armado esquisito. Para que é que quero o quarto limpo e desinfetado se no fim vão lá para dentro fazer as porcarias do costume?
4: O quê? A senhora veja lá como é que fala.
0: Ah, realmente?
4: Deixa lá, querida. Quando voltarmos para a terra, eu vou contar tudo ao Padre Bernardo.
3: Conte, conte, conte. E dê-lhe saudades das Gertrudes do Hotel Paraíso, que ele conhece lindamente. Até rezava comigo aquela parte que diz: bem-vindo seja o fruto do teu ventre.
4: Ai, Jesus!
0: Oh, Zé, vamos embora.
4: Embora? Mas embora para onde, meu amor?
0: Voltamos para a terra e poupamos o dinheiro do hotel. Sim, porque se é para fazermos porcarias, eu sinto-me mais à vontade lá nas pocilgas do chiqueiro dos nossos porcos.
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0: Amor, tenho algo para te dizer.
2: Ai, diz lá, querida.
0: Tenho um atraso.
2: Eu sei, querida. Mas não te preocupes, eu amo-te na mesma.
3: Querido.
1: Sim, mamãe.
3: Ofereces-me um computador novo.
1: Então e o outro?
3: O outro vai oferecer um iPad.
0: Muitos parabéns, Sr. Bonifácio. A sua esposa está grávida.
2: Grávida? É impossível, doutora. Eu tive muito cuidado.
0: Sabe, isto é como na estrada. O senhor tem cuidado, mas os outros não.
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7: 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Venha daí, amigo ouvinte, porque o melhor que levamos desta vida é a
3: rir.
10: Oh, ainda tem anda solta. Ai, criado.
11: Cada vez há mais gente a dar ao badalo. Por que será?
7: Oh, filha, dão ao badalo. Por não lhes dar jeito, a buzina.
12: Oh, Arturinho, como é que será que faziam quando ainda não havia preservativos?
13: Ai, era assim. As mulheres punham uma rolha e os homens davam o não ao meio.
7: Pois fica sabendo que antigamente, no tempo em que a monarquia reinava, o teu tetravô era barão.
14: Ah, era barão? E servia para quê? Para segurar os cortinados, era?
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7: Quando chega a altura das festas populares, o nosso soldado 25 marcha com outra alegria.
23: Ah, sim, é que é muito menos certo marchar assim, a mexer as ancas e a dar aos ombros, topam.
24: Soldado 25!
23: Oh, meu sargento, já cá estou aqui presencialmente!
24: Que brincadeira é esta?
23: Hã?
24: Então pediram voluntários para a guerra e tu ofereceste para ir à tua aldeia?
23: Ah, mas é que eu tenho que ir lá defender-me da guerra que o pai da minha mocholha me manda a fazer, meu sargento.
24: Estás preocupado com a guerra que ele te anda a fazer? Ah, mas porquê?
23: Oh, meu sargento, porque ele tem sempre cartucheiras cheias e até cartuchos frios e quentes ele tem, meu sargento.
24: O quê? Cartuchos frios e quentes?
23: Ah, pois é, mas a gente, pois é. A espingarda com que ele anda a procurar-me tem 2 canos, mas a gente. Portanto, uma canalização daquelas só pode ser para ar quente e frio, não é verdade, mas a gente?
24: Soldado 25!
23: Oh, mas sargento, é sempre o 25. Diga lá, mas sargento.
24: É verdade que queres ir para os serviços secretos militares?
23: Ai, quer que me franquezinho, mas... Pois é, mas sargento. É que a minha avó tem um segredo que é preciso ser descoberto.
24: Ah, sim. E que importância pode ter o segredo da tua avó cá para a tropa, hein?
23: Ai, meu sargento, muita importância, meu sargento. É para melhorar a alimentação da tropa, porque o segredo da minha avó é um truque que ela usa para cozinhar. É quando a minha avó faz a feijoada, aquilo não se parece nada com os feijões que a gente come aqui.
24: Não, mas não se parece porquê?
23: Ah, porque quando a minha avó faz a feijoada lá com o truque dela, aquilo fica que até parece comida para pessoas que são gente da raça humana, meu sargento.
24: Ha ha ha! 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
5: O português está doente, com tensão alta e a perder peso. É uma doença grave e não tem cura. Coitado, está hiper... teso.

0: É, doutor, doutor, ai, ai, ai, preciso da sua ajuda.
1: Oh, homem, tenha calma, sente-se e diga-me o que se passa, diga-me.
0: Ai, eu estou muito mal, doutor, estou muito mal.
1: Você está muito nervoso, vamos já medir a sua tensão arterial.
0: E então, doutor, e então?
1: Um momento, era o que eu suspeitava. Tem a tensão altíssima, você está a ficar hipertenso.
0: Não, não, doutor, eu estou hipertenso.
1: Como?
0: Já dei mil e uma voltas e não consigo resolver este problema. Falta-me tudo em casa. Estou a perder peso, doutor.
1: Oh, meu amigo, isso é muito grave. Porque vejo o seu organismo tem carência de diversas vitaminas.
0: Isso mesmo, pois, doutor. É. Faltam-me vitaminas. Principalmente a vitamina E de ouro.
1: Ah, temos que tratar disso com urgência, porque senão os seus órgãos vitais podem estar em falência.
0: E agora, doutor, agora que o doutor disse tudo, estou a ir à falência.
1: Vou receitar-lhe aqui uns medicamentos e vou mandá-lo fazer uns exames médicos.
0: Medicamentos, doutor? Exames? Ai, não falo nisso. Oh, doutor, então não ouviu o que eu lhe disse? Eu estou teso, lisinho, sem um cêntimo.
1: Oh, diabo, isso ainda é pior que estar doente.
0: Ai, é?
1: É, porque sem dinheiro não pode pagar a consulta.
0: Pois não, doutor. Vá lá, ajude-me, doutor. Oh, senhor doutor, é a minha última esperança.
1: Oh, homem, mas eu sou o médico, não sou banqueiro.
0: Oh, doutor, com franqueza, eu não lhe estava a pedir dinheiro. Eu estava a pedir que me ajudasse a ganhar algum dinheiro.
1: Mas como?
0: Sei lá, doutor, olhe, a vender órgãos. Não conheço ninguém que queira comprar um rim de confiança.
1: Ouça lá, a venda de órgãos humanos é proibida por lei. Só se você quiser vender o rim no mercado negro.
0: Tudo bem, doutor. Eu não sou racista. Seja mercado negro, árabe ou chinês.
1: Meu caro amigo, não se meta nessas coisas. Quem sabe se um dia um rim não lhe vai fazer falta?
0: Olha lá, e se é por isso, eu também não sou esquisito, doutor. Se não for um rim, eu vendo uma perna, um olho, um dedo. Olha, até o órgão sexual eu vendo, doutor.
1: Ah, creve. Isso é que não. Uma parte tão importante do seu corpo.
0: Ora, e essa, doutor? Para que é que eu preciso do órgão se eu ando sempre teso?
1: É curioso. Ainda há bocado esteve aqui um paciente que disse exatamente o contrário de si.
0: Ai, sim?
1: Sim, disse. Para que é que eu preciso do órgão se nunca ando teso?
0: Não adianta, doutor, não adianta. Não tente convencer. Eu tenho que vender alguma coisa antes que perca a casa, o carro e a família.
1: Bem, há uma cura para isso, mas é uma coisa cada vez mais rara em Portugal.
0: O quê, doutor? Alguma solução milagrosa? Não, eu faço tudo para acabar com esta falta de dinheiro, doutor.
1: É muito difícil de arranjar, mas ia resolver o seu problema. É uma coisa que se chama emprego.
0: Oh, isso já eu tentei, doutor, mas os poucos empregos que arranjei foram só ao fim de 6 meses.
1: Bem, sendo assim, só lhe resta fazer o que toda a gente faz quando tem uma doença sem cura.
0: O quê? Matar-me, doutor, matar-me?
1: Não, meu caro. Rezar.
0: Ah, isso não dá azar, senhor doutor.
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7: Olha, conte-me tudo sobre a sua relação com esse tal Xavier milionário, também.
8: Nem queira saber, Rica. Estávamos nós na maior quando apareceu a mulher dele.
7: Oh, que horror! E depois?
8: Olha, Ricardo, depois ela quis ter uma conversa comigo e fomos falar as duas no quarto.
7: Ah, não me diga, Rica! Olha, como é que isso acabou?
8: Só lhe digo uma coisa, Rica. Foi um fim de semana de loucura.
7: Oh, com ele?
8: Não, com ela, com ela, Rica.
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2: Lá no bairro da Graça, a polícia não quer fumo, nem vão nas cantigas de Santo António. Mas elas vão ver se pega ao fumo dar outro rumo.

0: rosa apaga o fogareiro que vem aí a bófia.
1: Ora, boa tarde.
0: Era boa. Era, até o senhor chegar.
1: Eu já avisei as senhoras de que não podem estar a assar sardinhas na via pública. A próxima vez que eu por aqui passar, se a cena se repetir, as senhoras serão todas multadas e o fogareiro apreendido. Fora o resto.
2: O fogareiro também? Queres dizer, lá na esquadra também gostam de sardinhas assadas, é?
1: Mal. Respeitinho pela autoridade, está bem?
0: Ai, o senhor Bófia, com essa barrigona e esse bigode. Tem mesmo autoridade, sim, senhora.
1: Bom, e acabem com essa história do Bófia ou terei que tomar medidas?
2: Ah, sim. Vem-nos tirar medidas, é? Quer oferecer-nos uns vestidinhos novos, senhor Bófia, quer?
1: Eu tomo medidas, mas é pela vossa falta de respeito e ofensas à autoridade. Entenderam?
0: Mal. Mas se o senhor Bófia não quer que a gente lhe chame Bófia, o que é que a gente lhe vai chamar, hã?
2: Ah, prefere que lhe chamemos Chui.
1: Nada disso. Ou vão as duas presas. Chamem-me polícia, agente ou guarda, por exemplo.
0: Ai, pode ficar descansado, sou polícia, agente ou guarda, por exemplo. Juramos que nunca mais lhe chamamos Chui.
2: Nem Bófia.
1: E já sabe, para a próxima, se tiverem na via pública com o fogareiro aceso, são multadas e vão dentro, para lá ficarem toda a noite.
0: O quê? Vamos lá dormir, vamos. Têm por lá alguma marquise assim parecida com a do Cristiano Ronaldo, têm?
3: Mais algum tempo passou, quase até um mês inteiro, e o senhor guarda voltou à caça do fogareiro.
1: O quê? Então, apesar de todos os meus avisos, a situação piorou. Agora os fogareiros ainda são mais e o bairro da Graça está cheio de fumo a todo o comprimento e largura.
2: Calma aí, senhor polícia, agente ou guarda, por exemplo. Isto são os preparativos para o Santo António.
0: Então sou polícia, agente ou guarda. Não tem nada de santo, não.
2: Além disso, faça favor de verificar que a situação agora já não é a mesma, porque já é outra.
0: Pois está claro. Se quiserem, até podem mandar vir uma comissão de inquérito para analisar isto e fazer um relatório.
2: Isso. A ver se a gente se rala.
1: Mal. Então, mas não brinquem comigo, está bem?
2: Calma. E, senhor polícia, agente ou guarda, por exemplo, é que agora isto aqui já não é o bairro da Graça, porque perdeu a graça toda.
0: Ah, pois é. Como pode ler ali no letreiro novo que está pendurado à entrada, onde estava o outro que dizia Bairro da Graça.
2: Leia.
1: Cimenteira da Desgraça.
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0: Quando a família se reúne para decidir as férias, há pormenores e pormenores.
13: Agora, pormenores, porque é que os menores nunca têm direito a decidir nada? Se calhar por isso é que os mais pequenos não querem entrar para o governo. nem bloco.
2: Oh, pai, com quanto é que eu posso contar para o meu guarda-roupa?
13: Guarda-roupa? Oh, mana, mas tu estás convencida de que és da rainha de Inglaterra ou quê?
14: Cala-te, Zezinho. Olha, filha, tu não sabes que o país está em crise, não? Este ano vais ter que te contentar com o quê do ano passado?
2: Do ano passado, pai? Do ano passado já me basta ter que continuar a levar com o bicho que ninguém vê, mas que toda a gente sente.
13: Pois é. Tu nem os namorados guardas de um ano para o outro. Calculo como te deve ser difícil seres obrigado a aturar este bicho que já vem do ano passado.
0: Zezinho, aguenta lá os teus apartes durante um bocadinho, está bem? Porque o pai precisa de ver o que é preciso para as férias, que é para ele fazer as contas dele, está bem?
14: Oh, mulher, as contas estão feitas e mais que feitas. Será que tu não ouves rádio nem vês televisão? Será que tu não sabes o que é que se passa?
0: Onde? No Benfica?
14: No país, mulher. A situação em que estamos, causada pelo convite do Covid, temos que cortar, mulher.
2: Ah, mal. Ah, isto não está a cheirar nada bem.
13: Oh, mana, agora não fui eu.
2: Bom, o que me está a cheirar agora é que não vamos ter férias nenhumas, é o que é.
14: Calma, calma. Também não é preciso ser assim tão alarmista e pessimista, porque a situação é péssima, mas não é má. Vamos fazer férias, pois. Só que não podem ser iguais às do ano passado, por causa da pandemia que nos arrebentou com a economia. Temos que pensar numas férias dentro das atuais possibilidades e sem despesas supérfluas, não é?
2: O quê? O quê? Mas nem aquele biquíni que eu queria?
13: Aí está aquilo a que se pode chamar de supérfluo. O biquíni custa 100 euros. E iríamos ficar 100 euros.
2: E depois?
13: Depois aquilo, nem o supérfluo te tapa. Aquilo nem se vê. E vê-se tudo.
9: Assim? Assim, assim. E tu também podes dizer adeus à trotinete.
0: Silêncio! Eu preciso de saber como é que vai ser, para saber como é que será. Então, homem, como é que são as férias afinal? Hã?
14: Eu estava à espera que alguém tivesse uma ideia. Porque com tantas ameaças de cortes, eu, sinceramente, não estou a ver nenhum sítio para onde a gente possa ir.
13: Posso falar?
0: Se tens alguma ideia, podes.
13: Vamos passar as férias com o pessoal do Bloco de Esquerda.
0: Com o pessoal do Bloco de Esquerda?
13: Sim, sim. Então não sabem que aquela malta diz que não aceita cortes?
2: Boa, boa. Para mim podem ser 2 milhões. Um par de milhões? Um par de milhões.
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12: As últimas de hoje são com as tias à hora do chá.
0: Olá, Rica. Ontem à noite, enquanto estava a fazer o jantar, o meu filho chegou ao pé de mim e disse-me: Mãezinha, um dia quando eu trabalhar, quero-te ajudar com a comida e com as despesas da casa. Ai, querida, até me vieram as lágrimas aos olhos com tanta ternura.
2: Não é caso para menos, Rica. Que idade tem o seu filho?
0: Vai fazer 38 aninhos, Rica. Oh, está um calmeirão. Ai, Rica, conte-me tudo, tudo sobre aquele empresário que acabou de conhecer.
2: Ai, querida, só gostava de saber se existe algum homem que convide uma mulher para sair sem ser com o objetivo de a levar para a cama.
0: Oh, ai, olha, eu conheço pelo menos um, Rica.
2: Quem é, querida?
0: O meu marido.
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26: Seis horas. Bom dia.
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0: Obrigado, Pai, por mais esta bela ação.
1: Filha, é meu dever ensinar-te como tão bem aprendi, para que um dia possas tu dar esta mesma lição.

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4: Muito bom dia, queridos irmãos ouvintes da Rádio Onda Livre. Queridos irmãos ouvintes da Rádio Onda Livre, sejam bem-vindos, bem-vinda à oração da manhã deste domingo. A graça de nosso Senhor Jesus Cristo, o amor do Pai e a comunhão do Espírito Santo estejam convosco.
5: Bendito seja Deus que nos reuniu no amor de Cristo.
4: Ó esplendor do Pai, ó luz da luz divina, fonte clara, és o dia que os dias ilumina.
5: Sol de verdade eterna, fulgor nunca ofuscado, infunda em nosso peito o Espírito Sagrado.
4: Governa nossa mente, domina o coração, concede fé ardente, amor e contrição.
5: Ao Pai e ao Filho, glória e ao Espírito também. Louvor, honra e vitória, agora e sempre. Amém.
4: Aleluia, obras do Senhor, bendizei o Senhor. Aleluia. Bendito sejais, Senhor Deus dos nossos pais, digno de louvor e de glória para sempre. Bendito o vosso nome glorioso e santo.
5: Digno de louvor e de glória para sempre.
4: Bendito sejais no tempo da vossa glória.
5: Digno de louvor e de glória para sempre.
4: Bendito sejais no trono da vossa realeza.
5: Digno de louvor e de glória para sempre.
4: Bendito sejais vós que sondais os abismos.
5: Digno de louvor e de glória para sempre.
4: E estais sentado sobre os querubins.
5: Digno de louvor e de glória para sempre.
4: Bendito sejais no firmamento do céu.
5: Digno de louvor e de glória para sempre.
4: Obras do Senhor, bendizei todas o Senhor.
5: Louvai-o e exaltai-o para sempre.
4: Glória ao Pai, ao Filho e ao Espírito Santo, como era no princípio, agora e sempre. Amém. Aleluia, obras do Senhor, bendizei o Senhor. Aleluia.
5: A segunda carta a Timóteo. Lembra-te de que Jesus Cristo, descendente de David, ressuscitou dos mortos. É digna de fé esta palavra. Se morremos com Cristo, também com Ele viveremos. Se sofremos com Cristo, também com Ele reinaremos. Se o negarmos, também Ele nos negará. Se formos infiéis, Ele permanecerá fiel, porque não pode negar-se a si mesmo.
4: No domingo celebramos, portanto, sempre a ressurreição do Senhor, o triunfo de Cristo sobre a morte. Mas este triunfo sobre a morte, lembra-nos que só ressuscita quem morre, não é? Eu lembro sempre aquele hino: não há ressurreição sem haver morte, nem triunfo se não houver batalha. Saibamos nós morrer em cada dia e ser o homem novo. Existe sempre morte para ressuscitar. Morrer ao pecado, para viver na comunhão com Deus e com os irmãos. E é o que diz esta leitura de outra maneira. Se participamos, se morremos com Cristo, também viveremos com Ele. Se sofremos com Cristo, também reinaremos com Ele. Se o negarmos, Ele não nos obriga, também Ele nos negará, não é? Não nos obriga a estarmos a professar a sua fé, mas se formos infiéis, Ele permanece fiel. Portanto, é nesta linha que vivemos o mistério da ressurreição. Sempre exige antes morrer para nós mesmos, para o nosso orgulho, para o nosso... E ressuscitar, e precisamos todos os dias fazer esta transformação. E como diz Jesus de outra maneira, quem quiser ser meu discípulo, tome todos os dias, renexe a si mesmo, a morrer para si mesmo, toma a sua cruz, as dificuldades da vida e siga Jesus no caminho do amor. É isso que nós queremos seguir neste dia em que o Senhor nos brinda com esta festa da ressurreição do Senhor. Vivamos-lhe então com alegria e nesta dimensão pascal, sempre, não nos esquecendo que o Senhor, estando unidos ao Senhor, as coisas mudam, ganham uma nova feição, e por isso que Ele seja sempre a nossa força e a nossa alegria. Nós vos louvamos, Senhor, invocamos o vosso nome.
6: Nós vos louvamos, Senhor, invocamos o vosso nome.
4: Anunciamos as vossas maravilhas
5: e invocamos o vosso nome.
4: Glória ao Pai, ao Filho e ao Espírito Santo.
5: Nós vos louvamos, Senhor, invocamos o vosso nome.
4: Deus ama-nos e conhece o que nos faz falta. Aclamemos o seu poder e a sua bondade, abrindo alegremente os nossos corações ao seu louvor. Nós vos louvamos, Senhor, e em vós confiamos.
5: Nós vos bendizemos, Deus Omnipotente, Rei do Universo, porque, sendo nós pecadores, nos chamastes ao conhecimento da verdade.
4: Concedei que vos sirvamos em santidade e justiça todos os dias da nossa vida.
5: Vós que nos abristes as portas da misericórdia e da salvação,
4: não deixeis que nos afastemos jamais do caminho da vida.
5: Ao celebrarmos a ressurreição do vosso amado Filho, nós vos pedimos
4: que este dia decorra para nós cheio de alegria espiritual.
5: Dai, Senhor, aos vossos fiéis o espírito de oração e de louvor,
4: para que sempre e em todas as coisas vos demos graças. Nós vos louvamos, Senhor, por este dia, domingo, que nós celebremos com alegria este triunfo sobre a morte, sobre tudo o mal, particularmente na celebração da Eucaristia. Não faltemos a esta celebração. Não podemos não dar graças a Deus por este dom maravilhoso que Jesus nos concede.
6: Nós vos louvamos, Senhor, e em vós confiamos.
4: Continuamos a pedir-vos pelo dom da paz, para que os homens possam acolher o teu Espírito e se deixem guiar pelo teu Espírito, para que tenhamos paz, tenhamos justiça, que os homens reconheçam e não arranjem pretextos para fazer guerra, muitas vezes. Injustos, obviamente, sempre. Não há, é uma loucura, porque não tem saída a guerra. Então, agora com as novas tecnologias, é tremendo. Então pedimos, Senhor, para o fim da guerra e tenhamos a paz que Tu queres e que nós queremos também. Nós vos louvamos, Senhor, e em vós confiamos. Pai nosso, que estais nos céus, santificado seja o vosso nome. Venha a nós o vosso reino, seja feita a vossa vontade, assim na terra como no céu. O pão nosso que cada dia nos dai hoje, perdoai-nos as nossas ofensas, assim como nós perdoamos a quem nos tem ofendido, e não nos deixeis cair em tentação, mas livrai-nos do mal. Nós vos pedimos, Senhor, que a vossa graça precede e acompanhe sempre as nossas ações e nos torne cada vez mais atentos à prática das boas obras. Por nosso Senhor Jesus Cristo, vosso Filho, que é Deus e convosco vive e reina na unidade do Espírito Santo por todos os séculos dos séculos.
5: Amém.
4: O Senhor esteja convosco.
5: Ele está no meio de nós.
4: Abençoe-vos o Deus Todo-Poderoso, Pai, Filho e Espírito Santo.
5: Amém.
4: Bendigamos o Senhor.
5: Demos graças a Deus. O anjo do Senhor anunciou a Maria.
4: E ela concebeu do Espírito Santo.
5: Alegrai-vos, Maria, cheia de graça, o Senhor é convosco. Bendita sois vós entre as mulheres. E bendito é o fruto do vosso ventre, Jesus.
4: Santa Maria, Mãe de Deus, rogai por nós, pecadores, agora e na hora da nossa morte. Amém.
5: Seja aqui a serva do Senhor.
4: Faça-se em mim, segundo a vossa palavra.
5: Alegrai-vos, Maria, cheia de graça, o Senhor é convosco. Bendita sois vós entre as mulheres. E bendito é o fruto do vosso ventre, Jesus.
4: Santa Maria, Mãe de Deus, rogai por nós, pecadores, agora e na hora da nossa morte. Amém.
5: O Verbo Divino encarnou
4: e habitou entre nós.
5: Alegrai-vos, Maria, cheia de graça, o Senhor é convosco. Bendita sois vós entre as mulheres. E bendito é o fruto do vosso ventre, Jesus.
4: Santa Maria, Mãe de Deus, rogai por nós, pecadores, agora e na hora da nossa morte. Amém.
5: Rogai por nós, Santa Mãe de Deus,
4: para que sejamos dignos das promessas de Cristo.
5: Oremos, infundir, Senhor, a vossa graça em nossas almas, para que nós, pela anunciação do anjo, conhecemos a encarnação de Cristo, vosso Filho. Pela sua paixão e morte na cruz, alcancemos a glória da ressurreição. Por Cristo, Senhor nosso.
4: Amém.
5: Glória ao Pai, ao Filho e ao Espírito Santo.
4: Como era no princípio, agora e sempre. Amém.
5: As almas dos fiéis defuntos, pela misericórdia de Deus, descansem em paz.
4: Amém. Desejamos a todos um bom domingo, cheio de alegria e de comunhão fraterna, de estar com os irmãos. E até amanhã, se Deus quiser.
5: Até amanhã, se Deus quiser.
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5: São 7 horas.
6: Bom dia.
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11: Na terça-feira, deflagrou um incêndio em São Pedro da Silva. O incêndio destruiu um armazém agrícola na freguesia de Águas Vivas, no concelho de Miranda do Douro. Provocou prejuízos avultados, sobretudo ao nível das máquinas agrícolas que se encontravam no interior. A mulher do proprietário do armazém adiantou à rádio Onda Livre que a polícia judiciária já se deslocou ao local para investigar as causas do incêndio, enquanto os seguros estão a ser acionados. Segundo a responsável, as perdas representam uma parte bastante grande de um trabalho construído ao longo de uma vida. No interior do armazém encontravam-se várias máquinas agrícolas, tratores, feno e rações, tendo grande parte deste material sido destruído pelas chamas. A mulher do proprietário admite a possibilidade de uma trovoada estar na origem do incêndio, embora essa hipótese esteja ainda a ser investigada pelas autoridades. A princípio é porque havia trovoada nessa hora que nós lá fomos, explicou a mulher do proprietário. No momento em que o incêndio foi detectado, encontravam-se animais no estábulo. O marido da proprietária conseguiu retirá-los e encaminhá-los para uma zona mais aberta, evitando que fossem atingidos pelas chamas. A responsável sublinha que estavam em causa máquinas agrícolas de elevado valor e que só ao nível deste equipamento os prejuízos serão muito significativos. O incêndio deflagrou esta terça-feira por volta da 1 da tarde e mobilizou a nível distrital 50 operacionais, apoiados por 20 veículos, incluindo meios dos bombeiros voluntários de Miranda do Douro, dos bombeiros voluntários de Sindim e dos bombeiros voluntários de Alfândega da Fé. Durante a noite, os bombeiros continuaram a acompanhar a situação. Não houve registro de feridos. A distrital do PSD de Vila Real, a propósito da discussão sobre a criação da Unidade Local de Saúde do Alto Tâmega e Barroso, defende que é preciso lembrar a ordem dos acontecimentos no tempo relativamente ao Hospital de Chaves. Para esta estrutura partidária, o problema da Unidade Hospital Flaviense, que serve a região do Alto Tâmega e Barroso, começou em 2006, quando o governo socialista de José Sócrates retirou a autonomia e desqualificou as urgências de Chaves, bem como acabou com a maternidade, como salienta o presidente da distrital do PSD, Amílcar Almeida.
12: Quando hoje fala na perda da centralidade do Hospital Chaves, não estamos perante um problema que tinha começado ontem. Portanto, começa em 2006. Chegamos ao ano 2011 e aí a própria Assembleia da República, através de uma recomendação, em que é aprovada por unanimidade, recomenda a criação de uma ULS, uma Unidade Local de Saúde, para Chaves, para o território, bem como a adoção de medidas urgentes para o Hospital de Chaves. Bom, esta reivindicação, como se constata, não é recente, já vem, portanto, desde 2011, aprovada por unanimidade, repito, na Assembleia da República. Tanto falam da pediatria e da ortopedia, mas foi no tempo do Partido Socialista. A urgência pediátrica passou a funcionar de forma limitada.
11: Amilcar Almeida diz que o governo ainda não fechou a porta à possibilidade da criação da ULS Alto Tâmega e Barroso, apenas avalia as condições que permitam a verdadeira melhoria da prestação de serviços de saúde à população.
12: O governo não fechou a porta à criação da Unidade Local de Saúde do Alto Tâmega e Barroso. Pelo contrário, assumiu uma posição de abertura favorável à avaliação e concretização dessa solução, mas com responsabilidade de estejam reunidas as condições para que ela represente uma verdadeira melhoria na prestação de cuidados, na gestão de recursos, na articulação dos serviços e no acesso das populações à saúde. Isto é, não podemos pensar ou não podemos fingir que uma ULS no território vai resolver os problemas. Não, não é isso que nós queremos. Nós queremos ver um hospital de Chaves mais forte, com maior recursos, com maior assistência para todo o território, para as populações do território, evitando com que as pessoas tenham que se deslocar, nomeadamente ao hospital de Vila Real.
11: A distrital do PSD de Vila Real lembra ainda que nos últimos 2 anos foram realizados e estão em curso investimentos relevantes na modernização e qualificação da resposta de saúde em Chaves e que no âmbito do plano de recuperação, o PRR, está contratualizado um investimento de 6 milhões e 100 mil euros para a requalificação do serviço de pediatria e dos internamentos das unidades hospitalares de Vila Real e Chaves. Para além disso, o PSD de Vila Real reafirma ainda que a unidade de cuidados intermédios do Hospital de Chaves está em condições de abrir durante este mês de outubro. De referir que no próximo dia 14 está prevista uma reunião entre a Ministra da Saúde, os autarcas do Alto Tâmega e a direção da ULS-TMAD. O Sindicato Nacional dos Trabalhadores da Administração Local e Regional, Empresas Públicas, Concessionárias e Afim, a CETAL, contesta a intenção da empresa FCC, responsável pela recolha de resíduos sólidos urbanos, de eliminar 3 postos de trabalho em Bragança, associados ao serviço de lavagem e desinfecção de contentores e das áreas envolventes. O coordenador da Direção Regional de Bragança do CETAL, Francisco Marcos, considera que se trata de um serviço essencial para a população e questiona a decisão da empresa, que aponta a automatização e a centralização da atividade como justificações para a medida.
6: É uma decisão que muito nos surpreende de eliminarem esse posto de trabalho, porque é um trabalho que é necessário.
11: O responsável sindical levanta ainda dúvidas sobre os motivos da decisão, salientando que um dos trabalhadores abrangidos é delegado sindical e os restantes são associados do CETAL. Francisco Marcos defende que, caso a empresa pretenda alterar os métodos de trabalho, deveria apostar na formação dos funcionários, em vez de avançar com a eliminação dos postos de trabalho.
6: Se houvesse outra forma de trabalhar e de fazer as coisas de outra maneira, aquilo que teriam que fazer é dar formação aos trabalhadores e eles executar essa tarefa.
11: O sindicato adianta que já respondeu à comunicação da empresa e garante que vai contestar a medida caso a intenção de despedimento avance. Francisco Marcos admite recorrer a todos os mecanismos sindicais e judiciais disponíveis para defender a manutenção dos 3 postos de trabalho.
6: Temos as nossas medidas e reivindicações sindicais que através do sindicato. E temos também os meios judiciais que nos estão à mão. Iremos, portanto, pôr os meios judiciais para que isto não aconteça, que não aconteça este experimento.
11: O CETAL garante que vai continuar a acompanhar a situação e admite recorrer aos tribunais caso a FCC avance com os despedimentos. Para já, o sindicato aguarda os próximos passos da empresa. Terminada a época das vindimas no concelho de Macedo Cavaleiros, a cooperativa agrícola recebeu cerca de 610 toneladas de uvas, um valor ligeiramente inferior ao registado na campanha anterior. Ainda assim, a direção da cooperativa agrícola de Macedo Cavaleiros faz um balanço positivo da campanha de este ano. Segundo o presidente da cooperativa, Luís Rodrigues, a diferença em relação ao ano passado é reduzida. Das uvas entregues deverão resultar, em média, cerca de 440 mil litros de vinho. Apesar da ligeira quebra na quantidade, a qualidade das uvas é apontada como um dos pontos fortes desta campanha.
13: Estamos aqui a falar em menos de 20 toneladas de diferença do ano passado para este ano. Este ano é ótimo, é um vinho com muito grão, mais cor. A nível de qualidade, penso que teremos um vinho de excelência. de influência para a nossa região, claro.
11: As condições meteorológicas marcadas por temperaturas elevadas acabaram por influenciar a produção. Segundo o presidente da cooperativa, parte da uva acabou por secar, mas não apodreceu, contribuindo para uma maior concentração e qualidade do vinho.
13: Todos nós sabemos que houve temperaturas extremas, muita uva que acabou por secar, ficou mais pequeno o bago, quer dizer, se é uma campanha normal, em vez das 610, teríamos provavelmente mais aqui umas toneladas. Mas pronto, as que ficaram, elas não apodreceram, vinham secas, não apodreceram e, portanto, daí também que influencia na qualidade do vinho.
11: A expectativa é, por isso, de uma produção de qualidade, embora o vinho ainda esteja em processo de fermentação. Ao todo, foram recebidas cerca de 610 toneladas de uvas, das quais deverão resultar aproximadamente 440 mil litros de vinho. A cooperativa pretende agora valorizar a produção e garantir uma boa remuneração aos produtores.

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9: São 9 horas. Bom dia.

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1: O sentido das palavras, um olhar mais positivo sobre a vida. Não vivemos isolados dos outros. O contacto, o afeto e a troca de experiências permite-nos crescer e desenvolvermos-nos. Ficamos mais equilibrados quando promovemos bons relacionamentos, quando procuramos apoio e partilhamos a nossa dor. Perante o sofrimento, se nos isolarmos dos outros por nos sentirmos diferentes ou para nos protegermos, só estaremos a atrair mais sofrimento para nós, revivendo o trauma ou a situação angustiante uma e outra vez na nossa mente. Por vezes, a dor toma conta dos nossos corações e parece que os nossos sonhos são destruídos, a sentirmos-nos como se já não houvesse amanhã. Mas a vida é muito sábia, arranja-nos sempre uma saída, tem sempre um plano B para quem nela acredita. A vida sabe sempre o que faz, tem os seus próprios meios para nos ensinar, mas temos que fazer a nossa parte. Precisamos acreditar que somos capazes, que somos mais fortes do que imaginamos ser. Acreditar que a vida tem valor e que cada um de nós é uma joia rara pronta a ser lapidada é acreditar que tudo o que nos acontece tem um propósito maior e que precisamos olhar para os momentos mais difíceis não como pedras no meio do caminho, mas como degraus de uma escada que nos levará a uma vida mais plena e feliz. Pense nisto e seja feliz.
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beber com os amigos é bom demais, né não? Mas às vezes uma amizade é bem mais do que a gente imaginava, né? E aí nessas horas dá uma vontade. E aí você para e pensa: amiga, eu já tenho demais, mas amor, só existe um.

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0: Obrigado. Lindo demais, gente. Obrigada, Cris.
1: Coisa mais linda do mundo, viu? Que honra, que prazer imenso.
0: Não, o prazer é meu.
1: Vocês aqui hoje, viu?

junto com Jorge Ben Ritali, vim para o Festival Internacional da Canção, representando São Paulo. Verdade. E a primeira vez que eu apareci assim para o grande público foi no terceiro festival da MPB, da TV Record, São Paulo. É isso. A verdade é verdadeira. Vamos lembrar.

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1: Dez horas. Bom dia.
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3: Atualizamos a informação da semana passada, local e regional, com o jornalista Filipe Ventura Alves.
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5: Na terça-feira deflagrou um incêndio em São Pedro da Silva. O incêndio destruiu um armazém agrícola na freguesia de Águas Vivas, no concelho de Miranda do Douro. Provocou prejuízos avultados, sobretudo ao nível das máquinas agrícolas que se encontravam no interior. A mulher do proprietário do armazém adiantou à rádio Onda Livre que a polícia judiciária já se deslocou ao local para investigar as causas do incêndio, enquanto os seguros estão a ser acionados. Segundo a responsável, as perdas representam uma parte bastante grande de um trabalho construído ao longo de uma vida. No interior do armazém encontravam-se várias máquinas agrícolas, tratores, feno e rações, tendo grande parte deste material sido destruído pelas chamas. A mulher do proprietário admite a possibilidade de uma trovoada estar na origem do incêndio, embora essa hipótese esteja ainda a ser investigada pelas autoridades. A princípio é porque havia trovoada nessa hora que nós lá fomos, explicou a mulher do proprietário. No momento em que o incêndio foi detectado, encontravam-se animais no estábulo. O marido da proprietária conseguiu retirá-los e encaminhá-los para uma zona mais aberta, evitando que fossem atingidos pelas chamas. A responsável sublinha que estavam em causa máquinas agrícolas de elevado valor e que só ao nível deste equipamento os prejuízos serão muito significativos. O incêndio deflagrou esta terça-feira por volta da 1 da tarde e mobilizou a nível distrital 50 operacionais, apoiados por 20 veículos, incluindo meios dos bombeiros voluntários de Miranda do Douro, dos bombeiros voluntários de Sindim e dos bombeiros voluntários de Alfândega da Fé. Durante a noite, os bombeiros continuaram a acompanhar a situação. Não houve registro de feridos. A distrital do PSD de Vila Real, a propósito da discussão sobre a criação da Unidade Local de Saúde do Alto Tâmega e Barroso, defende que é preciso lembrar a ordem dos acontecimentos no tempo relativamente ao Hospital de Chaves. Para esta estrutura partidária, o problema da Unidade Hospital Flaviense, que serve a região do Alto Tâmega e Barroso, começou em 2006, quando o governo socialista de José Sócrates retirou a autonomia e desqualificou as urgências de Chaves, bem como acabou com a maternidade, como salienta o presidente distrital do PSD, Amílcar Almeida.
6: Quando hoje fala na perda da centralidade do Hospital Chaves, não estamos perante um problema que tinha começado ontem. Portanto, começa em 2006. Chegamos ao ano 2011 e aí a própria Assembleia da República, através de uma recomendação, em que é aprovada por unanimidade, recomenda a criação de uma OLS, uma Unidade Local de Saúde, para Chaves, para o território, bem como a adoção de medidas urgentes para o Hospital de Chaves. Bom, esta reivindicação, como se constata, não é recente, já vem, portanto, desde 2011, aprovada por unanimidade, repito, na Assembleia da República. Tanto falam da pediatria e da ortopedia, mas foi no tempo do Partido Socialista. A urgência pediátrica passou a funcionar de forma limitada.
5: Amílcar Almeida diz que o governo ainda não fechou a porta à possibilidade da criação da ULS Alto Tâmega e Barroso, apenas avalia as condições que permitam a verdadeira melhoria da prestação de serviços de saúde à população.
6: O governo não fechou a porta à criação da Unidade Local de Saúde do Alto Tâmega e Barroso. Pelo contrário, assumiu uma posição de abertura favorável à avaliação e concretização dessa solução, mas com responsabilidade, desde que estejam reunidas condições para que ela represente feito uma verdadeira melhoria na prestação de cuidados, na gestão de recursos, na articulação dos serviços e no acesso das populações à saúde. Isto é, não podemos pensar ou não podemos fingir que uma OLS no território vai resolver os problemas. Não, não é isso que nós queremos. Nós queremos ver um hospital de Chaves mais forte, com maior recursos, com maior assistência para todo o território, para as populações do território, evitando com que as pessoas tenham que se deslocar, nomeadamente ao hospital de Vila Real.
5: A distrital do PSD de Vila Real lembra ainda que nos últimos 2 anos foram realizados e estão em curso investimentos relevantes na modernização e qualificação da resposta de saúde em Chaves e que no âmbito do plano de recuperação, PRR, está contratualizado um investimento de 6 milhões e 100 mil euros para a requalificação do serviço de pediatria e dos internamentos das unidades hospitalares de Vila Real e Chaves. Para além disso, o PSD de Vila Real reafirma ainda que a unidade de cuidados intermédios do Hospital de Chaves está em condições de abrir durante este mês de outubro. De referir que no próximo dia 14 está prevista uma reunião entre a Ministra da Saúde, os autarcas do Alto Tâmega e a direção da ULS-TMAD. O Sindicato Nacional dos Trabalhadores da Administração Local e Regional, Empresas Públicas, Concessionárias e Afim, a CETAL, contesta a intenção da empresa FCC, responsável pela recolha de resíduos sólidos urbanos, de eliminar 3 postos de trabalho em Bragança, associados ao serviço de lavagem e desinfecção de contentores e das áreas envolventes. O coordenador da Direção Regional de Bragança do CETAL, Francisco Marcos, considera que se trata de um serviço essencial para a população e questiona a decisão da empresa, que aponta a automatização e a centralização da atividade como justificações para a medida.
7: É uma decisão que muito nos surpreende, de eliminarem esse posto de trabalho, porque é um trabalho que é necessário.
5: O responsável sindical levanta ainda dúvidas sobre os motivos da decisão, salientando que um dos trabalhadores abrangidos é delegado sindical e os restantes são associados do CETAL. Francisco Marcos defende que, caso a empresa pretenda alterar os métodos de trabalho, deveria apostar na formação dos funcionários, em vez de avançar com a eliminação dos postos de trabalho.
7: Se houvesse outra forma de trabalhar e de fazer as coisas de outra maneira, aquilo que teriam que fazer é dar formação aos trabalhadores e eles executar essa tarefa.
5: O sindicato adianta que já respondeu à comunicação da empresa e garante que vai contestar a medida caso a intenção de despedimento avance. Francisco Marcos admite recorrer a todos os mecanismos sindicais e judiciais disponíveis para defender a manutenção dos 3 postos de trabalho.
7: Temos as nossas medidas e reivindicações sindicais que através do sindicato. E temos também os meios judiciais que nos estão à mão, iremos, portanto, pôr os meios judiciais para que isto não aconteça, que não aconteça este experimento.
5: O CETAL garante que vai continuar a acompanhar a situação e admite recorrer aos tribunais caso a FCC avance com os despedimentos. Para já, o sindicato aguarda os próximos passos da empresa. Terminada a época das vindimas no concelho de Macedo Cavaleiros, a cooperativa agrícola recebeu cerca de 610 toneladas de uvas, um valor ligeiramente inferior ao registado na campanha anterior. Ainda assim, a direção da cooperativa agrícola de Macedo Cavaleiros faz um balanço positivo da campanha de este ano. Segundo o presidente da cooperativa, Luís Rodrigues, a diferença em relação ao ano passado é reduzida. Das uvas entregues deverão resultar, em média, cerca de 440 mil litros de vinho. Apesar da ligeira quebra na quantidade, a qualidade das uvas é apontada como um dos pontos fortes desta campanha.
8: Estamos aqui a falar em menos de 20 toneladas de diferença do ano passado para este ano. Este ano é ótimo, é um vinho com muito grão, mais cor. A nível de qualidade, penso que teremos um vinho de excelência. De excelência para a nossa região, claro.
5: As condições meteorológicas marcadas por temperaturas elevadas acabaram por influenciar a produção. Segundo o presidente da cooperativa, parte da uva acabou por secar, mas não apodreceu, contribuindo para uma maior concentração e qualidade do vinho.
8: Todos nós sabemos que houve temperaturas extremas, muita uva que acabou por secar, ficou mais pequeno o bago, quer dizer, se é uma campanha normal, em vez das 610, teríamos provavelmente mais aqui umas toneladas. Mas pronto, as que ficaram, elas não apodreceram, vinham secas, no apodreceram e, portanto, daí também que influencia na qualidade do vinho.
5: A expectativa é, por isso, de uma produção de qualidade, embora o vinho ainda esteja em processo de fermentação. Ao todo, foram recebidas cerca de 610 toneladas de uvas, das quais deverão resultar aproximadamente 440 mil litros de vinho. A cooperativa pretende agora valorizar a produção e garantir uma boa remuneração aos produtores.
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12: São 11 horas. Bom dia.
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11: São 2 horas. Boa tarde.
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Olá, cá estamos para mais um ponto de encontro e ficamos desde já muito felizes por estar connosco. Então vamos já começar com música nova dos Vizinhos, que aqui são acompanhados por Luís Trigacheiro.

0: foi também música novíssima de Matias Damásio. Manda o endereço. Pois às vezes não há tempo, é isso? Precisamos de mais tempo. E por falar em tempo, já estamos no outono, as noites já começam a ser mais fresquinhas, cheira a terra molhada por vezes, não é? Quando as pinguinhas caem. Bom, este tempo pede mais envolvimento, mais abraço, mais calma.
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1: Ora, cá temos novamente o Dr. Jorge Cosme para nos falar de hipnoterapia. Acontece sempre assim, todas as semanas. Hoje não é exceção. Doutor, seja muito bem-vindo. Espero que esteja bem. Sim, diga, força.
2: Olá, Helena Diva. Estou bem, sim, senhor. Espero que a Helena também.
1: Também.
2: Assim como todos aqueles que nos estão a ouvir.
1: Eu também. Mas há muita gente por aí que não está, não é? Devido à ansiedade. E é disto mesmo que vamos falar. Doutor, quem é que sofre mais de ansiedade? O homem ou a mulher?
2: Boa questão. Eu vou-lhe perguntar assim, o que é que a Helena acha?
1: Ah, eu acho que são as mulheres.
2: E acha muito bem, Helena, é que, embora não existindo uma única causa principal para fazer essa divisão entre a diferenciação do homem para a mulher, mas há um conjunto de fatores biológicos, hormonais e psicossociais que acabam, no fundo, que dar à mulher, digamos, um grau muito maior para que ela sofra ou esteja, digamos, mais disponível, vamos falar assim, para sofrer de ansiedade em comparação com os homens.
1: Então, e a hipnose pode fazer alguma coisa sobre isto?
2: A hipnose pode, Helena, embora, pronto, uma abordagem que a gente terá que fazer hoje em dia, porque dar só, hipnose a um paciente ou a uma paciente, assim de uma forma direta, não vai resultar grande coisa. Porquê? Porque há fatores biológicos e hormonais na mulher que acabam, digamos, por

0: depressão pré-menstrual, a gravidez, o pós-parto, a menopausa. Todos estes fatores alteram a química cerebral e aumentam a vulnerabilidade à ansiedade. E como vê, pronto, estes fatores que eu agora acabei de falar, digamos, que no fundo são o grande diferenciador. Mas não é só isto, se só bastasse isto era fácil.
1: Pois, é que nós não temos a caixa do nada como vocês têm.
0: Exatamente.
1: Vocês conseguem não pensar em nada e nós não. A nossa cabeça está sempre cheia de, eu não digo problemas, mas pelo menos de preocupações. E vocês conseguem abster-se um pouco disso.
0: Sim, sim, realmente era esses os fatores que eu iria agora referir, que os fatores sociais e os psicossociais, porque no fundo a mulher tem uma subcarga de papéis, muitas vezes duplamente ou triplamente até no seu dia-a-dia, porque é uma pressão que já é cultural e que é social, porque a mulher hoje em dia tem que conciliar a carreira profissional com as tarefas domésticas, com o cuidar dos filhos, com o cuidar da família, e isso gera um esgotamento crónico, não é? Porque todo dia a dia ela vai se esgotando, em termos emocionais, em termos físicos, e tudo isso depois se vai refletindo cada vez mais naquilo que é o aumento do stress que a mulher neste caso tem. A Helena teve muito bem em dizer a caixa tal do nada. É um bocado isso que funciona a vosso desfavor, vamos falar assim. Embora felizmente já haja homens que hoje em dia já conseguem, digamos, ter uma atitude mais envolvente naquilo que são os problemas da família, mas de qualquer das maneiras, a mulher tem sempre uma autocobrança que exige a ela própria internalizar e de assumir as responsabilidades pelo bem-estar de toda a família. É a mulher que geralmente sofre mais, é a mulher que vai tratar dos problemas dos filhos muitas vezes na escola, enfim, nos filhos das crianças andam. O homem fica muito mais resguardado disso e isso realmente faz com que, felizmente ou infelizmente, a Helena tenha razão na caixa do nada.
1: É que nós não conseguimos. Quando, por exemplo, nos perguntam o que é que estás a pensar? Nós dizemos nada. Mas é mentira. Estamos a pensar em tudo.
0: Exatamente. E isso parecendo que não, cá está.
1: Consome,
0: aumenta o stress
1: consome.
0: E aumenta a ansiedade. Claro, quer no plano físico, quer até depois no plano emocional. E o equilíbrio emocional acaba, há sempre uma linha muito, muito ténue para ela ser rompida. Por isso, e cada vez mais, nos dias que hoje correm, Helena, a mulher tem um papel muito mais preponderante, isto na minha opinião, do que os homens num papel global, digamos, daquilo que é o contexto familiar e até no contexto social. Depois há os outros fatores que nós podemos dizer, como, por exemplo, a violência, a discriminação que as mulheres têm, enfim, tudo isso também contribui para um aumento deste stress e do aparecimento de doenças. Helena pode-me perguntar agora, para terminarmos, o que é hipnoterapia pode fazer? Bom, a hipnoterapia terá que fazer uma abordagem global disto, não é? De uma forma, não se vai só focar se a pessoa, por exemplo, diz que tem stress, a gente tem que perceber quais são as raízes do stress. Se ele é simplesmente emocional, se ele é recorrente, digamos, de aspectos já da saúde, da inflamação do corpo, tudo isso, então a partir daí desenhar, digamos, um percurso onde a hipnoterapia vai realmente ajudar a que a pessoa consiga recuperar ou pelo menos conseguir ter uma resposta mais positiva em relação ao seu embate do dia-a-dia.
1: Então, pronto, ficámos a saber algo que eu já desconfiava, não é? Que a mulher sofre de mais ansiedade do que o homem, mais ansiedade, mais stress, enfim.

0: Para a semana voltamos com outro tema ou, quem sabe, no seguimento deste. Depois vemos, não é?
1: Ok, claro, Helena. Para a semana depois, então, cá estaremos novamente para abordar talvez este tema um bocadinho mais, conseguir um bocado mais, já que falámos das mulheres, vamos direcionar talvez um bocadinho mais para as mulheres.
0: Combinado. Então, uma boa semana e até de hoje a 8 dias.
1: Obrigado, Helena. Igualmente para si e para todos aqueles que nos ouvem, desejo-vos também uma excelente semana.
0: Obrigada.
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E haverá melhor presente que a música? Ela faz parte da nossa vida, enche a nossa alma e por isso mesmo nós não conseguimos viver sem ela. Também não conseguimos viver sem si, por isso mesmo estamos por cá, sempre, sempre aos fins de semana, neste horário, nesta sintonia. E depois dos Gift, ficamos com os Táxi. É assim que fechamos esta nossa primeira parte da primeira hora. Até já!

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4: Só agora entrou em contacto connosco? Seja muito bem-vindo. Vá lá acomodar-se para continuar nesta viagem. Agora com Nomaca.

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1: Seja bem-vindo a mais um Legalmente Falando. Todas as semanas, Paulo Lourenço traz-nos respostas a perguntas de ouvintes sobre leis e fiscalidade. Paulo, bora aqui para a habitação. Tenho uma casa arrendada e tive infiltrações no inverno. Falei com o senhorio e ele disse que deveria falar com o meu vizinho de onde parecia ouvir as infiltrações. Ora, já estamos quase no inverno outra vez e não aconteceu nada. Pergunto, o que fazer quando existem umidades ou falta de condições de habitabilidade? Estamos aqui, ou pressuponho que seja um prédio com vários apartamentos, portanto não será uma moradia unifamiliar ou, quando muito, uma moradia bifamiliar, portanto pressupõe que há aqui vizinhos. E depois, quem responde pelos danos provocados por uma infiltração entre apartamentos? Portanto, duas perguntas também. Há aqui o condomínio, por um lado, certo, ou o senhorio, e depois há aqui, porque há duas vertentes, se a casa é própria, se é do senhorio, parece ser arrendada, uma casa arrendada num prédio, portanto depois juntamos o condomínio e depois há então esta outra pergunta também, a quem responde os danos provocados por uma infiltração entre apartamentos.
2: Pois, na verdade, a pergunta tal como está colocada parece exatamente dar a entender que se trata de um arrendamento, e essa é a primeira questão que tem que ser clarificada.
1: Num prédio,
2: o nosso ouvinte habita uma fração que tem, que tomou.
1: Ele diz que falou com o senhorio, portanto aqui tudo indica que
2: é o senhorio, essa é a primeira questão, não é o senhorio não pode delegar, digamos assim, no arrendamento arrendatário a responsabilidade por ir pedir a quem de direito tem que assumir essa mesma responsabilidade. Quem tem que tratar desse assunto é o dono da fração em concreto. Portanto, não é um assunto do inquilino, é um assunto do senhorio. É ele que tem, efetivamente, que tomar as diligências. Quanto às diligências a tomar, vão depender de duas situações. Se se trata, na verdade, de algo, de algum defeito, uma infiltração, quer que seja, nas partes comuns do edifício, é um problema do condomínio. Portanto, é o condomínio que tem que assumir a responsabilidade por reparar, uma vez que há um problema qualquer no telhado ou numa outra zona qualquer comum, e isso tem reflexos, digamos assim, naquele inquilino em concreto, é o condomínio que tem que ser chamado a reparar. Se se trata de um problema, de uma infiltração, por exemplo, da casa de banho do vizinho de cima e que depois está a pingar para debaixo, já não tem a ver com as partes comuns, tem a ver com a fração individual de cada um deles. E, portanto, nesse caso concreto, quem tem que ser responsável por assumir a responsabilidade pelos danos causados é o vizinho de cima, que na maior parte dos casos terá, com toda a certeza, também transferida a responsabilidade para uma seguradora, porque geralmente nas frações tem um seguro de responsabilidade civil por eventuais danos que sejam causados a terceiros.
1: Isto aqui não há prazos, ou seja, esta aqui é uma questão que anda, pelo que o ouvinte diz.
2: Bom, aqui a questão
1: já estamos outra vez
2: aqui,
1: no mesmo inverno, outra vez.
2: Se não houver acordo, naturalmente tem que ser a via judicial, que é a maneira de pressionar, digamos assim, a resolução rápida deste tipo de situações.
1: E quando, portanto, se fala em via judicial, contactar só um advogado ou entrar mesmo com um processo?
2: Entrar com uma ação judicial, através de um advogado, entrar com uma ação judicial. Portanto, tem que ser o próprio proprietário, não é o inquilino, é o próprio proprietário, tem que saber se o problema está na parte comum do edifício ou se está numa fração individualizada. Se estiver na parte comum, tem que chamar à responsabilidade do condomínio. Se for uma fração individualizada, é o próprio dono dessa fração. Se eles não quiserem ligar a isso, uma vez que já estamos praticamente quase outra vez no inverno e não há nada, bom, tem que ser a via judicial para os pressionar a agir ou para que o tribunal tome uma decisão que os condene a assumir a responsabilidade pelos danos que causaram.
1: Paulo, muito obrigado. Até de hoje 8 dias. Legalmente falando, voltamos de hoje a uma semana com mais uma pergunta de um ouvinte sobre leis e fiscalidade. Até lá, fique bem.
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3: Três horas. Boa tarde. 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
10: Então, mais uma vez, bom dia, boa tarde ou boa noite, onde quer que se encontre. Cá estamos para lhe oferecer a nossa segunda hora deste ponto de encontro. Como sempre acontece, começamos com o Dr. Fernando Figueiredo e o Haja Saúde.
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10: Como sempre acontece, sensivelmente a esta hora e neste espaço, há o Haja Saúde com o Dr. Fernando Figueiredo. Hoje não é exceção. Doutor, seja muito bem-vindo.
12: Ora, as minhas saudações para quem me escuta.
10: Então, vamos lá ao comentário da semana.
12: Esta semana, mais uma vez, eu, como costumo dizer, vou malhar no direitinho de seguida. É incrível que é rara a semana, para não dizer que mais que uma vez, por semana, crianças a nascerem nas ambulâncias. Continua. Isto não para. É preciso vontade política para tomar medidas que eu não me acredito que nos centros de saúde, quando a situação já está iminente, não haja lá um médico ou um enfermeiro. Mas também, já agora, vamos um bocadinho mais longe, devemos partir do pressuposto que naquela altura não há, porque é que os bombeiros não são autorizados a fazer lá o parto na estrada? Não espera que aconteça assim alguma coisa de mal. Em contraponto, nós temos dezenas de pessoas a virem a Portugal para provocarem o nascimento, para terem os partos.
10: Exato.
12: Eu não sou contra que se façam esses partos. Bem pelo contrário. Devemos assistir toda a gente que chega a um hospital. Mas depois também é preciso força e vontade política para obrigar essa gente a pagar, não é fazer como os alemães fazem. Não tens dinheiro, não entras. Não, não concordo com isso. Acho que as pessoas devem ser assistidas. Mas depois, como são aldrabões e vigaristas, por forma administrativa, não é preciso estarem os tribunais para julgarem, por forma administrativa, ficam presos à espera que o consulado deles pague.
10: Isso é uma medida muito radical.
12: Isso é preciso força política para fazer isso.
10: Exato.
12: uma pessoa que faz uma coisa destas vem única e exclusivamente com a ideia de se tratar e não quer e não vai pagar, acho que tem que ser punido. Não é aquele desgraçado que teve uma virose no avião. Bem, não. Estes casos estarão fora de contexto. Agora, aqueles que vêm especificamente com a ideia de usufruir do nosso Sistema Nacional de Saúde e depois não há profissionais, para o caso dos patos, como acabei de falar anteriormente, isso é que não pode ser, hein? Eu chamo isto bandalheira.
10: Fica a opinião do doutor, e certamente muita gente é também desta mesma opinião, partilha desta opinião. Bom, e agora vamos falar de saúde mais propriamente. A pergunta que hoje se coloca é: pode haver algum problema de coluna dando uma dor na perna? Por isso, não é ciática, porque a ciática normalmente prende o andar, não é? Penso eu, não sei o que é ciática, porque não tenho. Mas...
12: Mas no fundo faz a mesma coisa que a ciática noutros tendões.
10: Ah, ok. Por isso, a coluna pode dar problemas nas pernas.
12: Ora bem, as várias nervuras que saem da coluna e que vão percorrer a perna, porque os pés mexem e os dedos e os joelhos mexem, porque vem uma informação que saiu da coluna, da L5-S1, L4 e L5. São os pontos de onde saem as inervações diversas para as mais diversas funções, sensibilidade, movimento, etc. Se a coluna estiver a comprimir, pois bem, a pessoa vai sentir em determinada zona do nervo um mal-estar.
10: Mesmo que não tenha dor na coluna?
12: Mesmo que não tenha dor na coluna. Porque a dor na coluna normalmente aparece por compressão, não dos tendões, regras próprias, são os sensitivos da A, mas aparece por compressão da cartilagem. Ou quando há osteofitoses, bicos de papagaio, que estão a bater uns nos outros. E aí é que aparecem as dores na coluna.
10: Uhum.
12: Agora, se um bico de papagaio, uma osteofitose, uma diminuição acentuada de cartilagem, permite que um determinado tendão ou nervação seja comprimido, aí não dá dor, pode não estar a dar dores na coluna, mal-estar ainda, porque mais tarde ou mais cedo vai acontecer, estar a afetar qualquer tendão que vai para ali abaixo e que depois, em determinada zona, provoca distúrbios.
10: Então, também pode dar dormência num pé?
12: Pode dar dormência num pé, sem margem de dúvida.
10: Uhum. E o que fazer?
12: Aliás, dormências nos pés,
10: sim,
12: estão relacionados com isto.
10: Com a coluna, sempre?
12: Estão relacionados normalmente com isto. Pode-se ter aqui um problema de circulatório,
10: uhum,
12: que também pode acontecer. Mas a grande maioria pode ser estar relacionado com a coluna. Na maioria dos casos, um bocadinho falei na parte circulatória, que pode afetar também o tendão numa determinada zona do corpo. Uma deficiência muscular também numa determinada zona do corpo. Ou sinto uma compressão que se está a dar mais em baixo e não da coluna. Mas a regra geral e a grande maioria vem da coluna.
10: Uhum. E o que fazer? Há alguma coisa que se possa fazer para minimizar a situação ou até mesmo para se é curável?
12: Não, isso tem cura total e absoluta.
10: Ah, é?
12: Não tenha mais pálida dúvida.
10: Sempre e só com a medicina natural?
12: Através da medicina natural.
10: Uhum.
12: O que é que vamos ter que fazer? Numa situação destas, a primeira coisa que precisamos é de exames, para saber que tipo de compressão é que se está a dar. Se é para uma cartilagem ou se é para um bico de papagaio. Ovários.
10: E isso é através de quê? De radiografia?
12: Sim, o raio-x normalmente consegue mostrar isso. Se for uma tomografia, melhor, porque conseguimos ver também tecidos.
10: Uhum.
12: Vamos partir do princípio que é uma deficiência óssea, porque regra geral é por aqui que está, e por conseguinte, através do raio-x, nós conseguimos aperceber da situação. Se for um bico de papagaio, que é a velha história, vinagre de vinho tinto, com sal a saturação, pastos que são a apostos, alternado com cataplasmas de argila. Se for uma cartilagem que está em déficit, né, que está flácida,
10: uhum,
12: por conseguinte que as tais hérnias discais também são muito fáceis de tratar. É a mesma coisa que acabei de dizer, acrescentando eletroestimulação. Para que a toma de glucosamina e condroitina é indispensável e outras substâncias, e a aplicação de cataplasmas de argila. Sem isto, não se trata de certeza absoluta da cartilagem. A eletroestimulação, vais fazer uma chamada de sangue à zona, porque o tecido cartilagíneo
13: é o tal
12: não
13: que não come,
12: própria.
13: Não é? É o tal que não come.
12: Não come por ele, assim, vai comer por osmose dos tecidos envolventes. A eletroestimulação aqui é muito necessária para obrigar a chamar sangue para a zona, para que depois a glucosamina, a condroitina, todas aquelas substâncias que vão alimentar a cartilagem, lá chega, porque ela já, o problema foi não terem chegado, a circulação não estar a chegar lá devidamente. Não é o esforço, como dizem. Primeiro deu-se a flacidez da cartilagem e depois o esforço é que está a origem ao prolapso.
13: Por isso, não se deve fazer esforços neste momento, quando a pessoa está assim, ou ginástica?
12: Não, pode... todo o movimento ali só vai ajudar da coluna com contenção. Mas depende da anomalia, por exemplo, se é cartilagem, aí um forte abanão, por exemplo, pode levar a problemas na espinal medula. Agora, o movimento fará sempre bem, porque vai pelo menos ajudar a irrigar. Tanto a osteofitose como a cartilagem estão por trás com um déficit de movimento e de circulação outrora.
13: Bom, e agora vamos para a planta, a betónica. O que é isto?
12: É uma plantinha muito bonita, com cor arroxeada, e também é conhecida como erva dos pratos, coroa real. Esta planta é muito vulgar nos nossos matagais e zonas úmidas. É originária da Ásia, mas muito vulgar no nosso país, mesmo muito vulgar já. Muitíssimo usada com fins medicinais, sobretudo pelo clero. E vou dizer que, por exemplo, cozer em vinho tinto esta planta é excelente como cicatrizante em feridas, ou úlceras, sobretudo as úlceras varicosas. Quando aplicada em pachos frios, e lavagens da úlcera varicosa. A infusão das folhas ou flores vai beneficiar também, quando tomada, as mesmas úlceras varicosas que acabei de dizer. Também não é só aplicar, como também a tomar. A infusão é excelente nos distúrbios digestivos, atua em gases, em digestões, em doenças reumáticas, o catarro bronquial também dá uma ajuda, a gota é bastante beneficiada com a toma desta planta. Nos problemas da ansiedade, tem propriedades calmantes e reparadoras do sono. Para terminar, na Idade Média, acreditava-se que afastava os maus espíritos e daí lhe chamarem também a erva do bispo.
13: Ai, a erva do bispo, está certo. E é comum a todos os grupos sanguíneos?
12: Não há contraindicações conhecidas sobre esta temática.
13: Então hoje estamos conversados, certo?
12: Estamos. E com a ervinha dos fratos.
13: Muito bem, muito bem. Ervinha dos Frades. Está certo. Bom, doutor, então eu agradeço-lhe o tempo que nos dispensou e marcamos encontro para de hoje a 8 dias.
12: Está combinado. Já andamos nisto há anos e fazemos ideias de continuar.
13: Claro. Até termos barbas.
12: Eu já tenho.
13: Ah, eu ainda não. Até para a semana, tudo de bom.
12: Até para a semana.
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0: E agora vamos cuidar do planeta como sempre acontece.
1: Minuto Verde, uma parceria com a Ágora Associação Ambiental. Já ouviu falar na economia circular? A economia circular envolve a partilha, a reutilização, a reparação, a renovação e a reciclagem de materiais e produtos existentes, sempre que possível. Desta forma, o ciclo de vida dos produtos é alargado, evitando desperdício e um excesso de consumo desnecessário, que tanto polui e esgota recursos naturais do nosso planeta.
0: E então anda na estrada, está a fazer uma boa viagem? Oxalá que sim, que chegue bem ao seu destino, são realmente os nossos votos. Obrigada por nos dar a preferência.

0: é a música que se produz em Portugal. Esperemos então que esteja a gostar, que a nossa seleção musical seja do seu agrado. É fundamental que isso aconteça para que nos continue a fazer companhia em cada semana. Se por acaso quiser reclamar com alguma coisa, está à vontade. Temos o 917-226580 para poder reclamar sobre aquilo que entender. Pode fazê-lo por mensagem, por WhatsApp ou então ligar e falar connosco. Estamos sempre à sua disposição. Vem mais música nova, agora GNTK Pátria.
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o tempo passa a correr e nós estamos praticamente no final deste ponto de encontro. Vamos fazer uma pausazinha, voltamos já já, deixe-se ficar.

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2: É a derradeira parte do ponto de encontro. É bom sabermos que se mantém na nossa companhia, que gosta da música que passamos, das rúbricas que temos para si. Isso é sempre muito bom saber. Obrigada pelo seu feedback, obrigada pelo carinho que nos dedica a cada semana. É tão bom.

0: Ora, agora chega a linha de eco. É a Isa Tudela que nos vem falar sobre algo que devemos estar sempre atentos.
1: Saudações a todos os consumidores que acompanham mais uma rubrica em parceria com a Deco Centro aqui na sua rádio. As famílias que enfrentam maiores dificuldades para suportar despesas com energia podem continuar a beneficiar do apoio da botija solidária. O apoio de 25€ por botija de gás foi então prolongado até 31 de dezembro de 2026, permitindo às famílias elegíveis reduzir o impacto desta despesa no orçamento familiar. Destina-se então a consumidores domésticos economicamente vulneráveis, nomeadamente os beneficiários da tarifa social de energia elétrica e de determinadas prestações sociais. Como referi, o apoio corresponde a 25€ por cada botija de gás adquirida e tem o limite de 2 botijas por mês e 12 botijas por ano. É importante terem atenção que com este prolongamento até ao final do ano não altera o limite anual, portanto continuam a ser aqui consideradas no máximo as 12 botijas por beneficiário. Para pedir o apoio, o consumidor deve então adquirir a botija e pedir a fatura ou o recibo com o NIF, confirmar se a junta de freguesia aderiu ao programa, apresentar a documentação exigida para comprovar a sua condição de beneficiário e entregar o comprovativo de compra e os restantes documentos junto da junta de freguesia aderente, pode ser uma da sua localidade ou uma mais próxima. O apoio é atribuído, então, mediante o reembolso, pelo que é importante, obviamente, guardar aqui a fatura ou o recibo da compra. De facto, para muitas famílias, as despesas como o gás, a eletricidade ou a alimentação representam uma parte significativa do orçamento mensal e, num momento particularmente difícil para muitas famílias, agravado com o aumento do custo de vida, com o aumento dos combustíveis, estes apoios destinados a reduzir despesas essenciais podem efetivamente contribuir para permitir aqui alguma margem financeira. Mas é importante que as famílias conheçam os apoios disponíveis, que verifiquem se reúnem as condições para deles beneficiar e, se precisarem de algum esclarecimento adicional e mais personalizado, a DECO está disponível, portanto podem contactar-nos pelo 239-841-004 ou através do endereço eletrónico deco.centro@deco.pt. A DECO sempre consigo.
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0: o ponto de encontro não ficaria completo, nem seria o mesmo, se a Isabel Costa não nos trouxesse as suas crónicas.
1: Abrimos uma torneira e a água aparece. É tão simples que quase nos esquecemos de que não é infinito aquilo que temos por garantido. A água está em tudo, no que bebemos, no que comemos, na agricultura, na indústria, na higiene, na natureza. Está presente em praticamente todos os momentos da nossa vida, mesmo quando não damos por ela. E talvez seja precisamente essa facilidade de acesso que nos faz esquecer o seu verdadeiro valor. Vivemos num território onde a falta de água já não é uma preocupação distante. Os períodos de seca são mais frequentes, os recursos são limitados e a pressão sobre as reservas aumenta. Por isso, preservar a água não é apenas fechar a torneira enquanto lavamos os dentes ou evitar uma rega desnecessária. É perceber que cada litro conta. É usar este recurso com responsabilidade e pensar nas consequências dos nossos hábitos. Porque a água que desperdiçamos hoje não está disponível amanhã. E quando falamos em preservar a água, estamos também a falar de preservar os rios, as barragens, os aquíferos, os campos e os ecossistemas que dependem dela. A água não precisa de ser nossa preocupação apenas quando falta. Talvez o verdadeiro desafio seja aprendermos a valorizá-la enquanto ainda a temos. Porque sem água não há futuro e esse é um recurso que nenhum de nós pode dar-se ao luxo de desperdiçar.

0: E pronto, agora sim vamos arrumar toda a nossa tralhazinha para voltarmos na próxima semana. Se gostou, volte connosco. É que é mesmo por si e para si que estamos por aqui semanalmente. São 2 horas de muita música e algumas rúbricas. Mas claro que sem si isto não tem graça, nem valia a pena estarmos cá. Então, de hoje a 8 dias, marcamos encontro para ficarmos todos juntinhos. Tenha a continuação de um bom fim de semana, de uma ótima semana e até à próxima.
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12: São 4 horas. Boa tarde.
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7: Na terça-feira, deflagrou um incêndio em São Pedro da Silva. O incêndio destruiu um armazém agrícola na freguesia de Águas Vivas, no concelho de Miranda do Douro. Provocou prejuízos avultados, sobretudo ao nível das máquinas agrícolas que se encontravam no interior. A mulher do proprietário do armazém adiantou à rádio Onda Livre que a polícia judiciária já se deslocou ao local para investigar as causas do incêndio, enquanto os seguros estão a ser acionados. Segundo a responsável, as perdas representam uma parte bastante grande de um trabalho construído ao longo de uma vida. No interior do armazém encontravam-se várias máquinas agrícolas, tratores, feno e rações, tendo grande parte deste material sido destruído pelas chamas. A mulher do proprietário admite a possibilidade de uma trovoada estar na origem do incêndio, embora essa hipótese esteja ainda a ser investigada pelas autoridades. A princípio é porque havia trovoada nessa hora que nós lá fomos, explicou a mulher do proprietário. No momento em que o incêndio foi detectado, encontravam-se animais no estábulo. O marido da proprietária conseguiu retirá-los e encaminhá-los para uma zona mais aberta, evitando que fossem atingidos pelas chamas. A responsável sublinha que estavam em causa máquinas agrícolas de elevado valor e que só ao nível deste equipamento os prejuízos serão muito significativos. O incêndio deflagrou esta terça-feira por volta da 1 da tarde e mobilizou a nível distrital 50 operacionais, apoiados por 20 veículos, incluindo meios dos bombeiros voluntários de Miranda do Douro, dos bombeiros voluntários de Sindim e dos bombeiros voluntários de Alfândega da Fé. Durante a noite, os bombeiros continuaram a acompanhar a situação. Não houve registro de feridos. A distrital do PSD de Vila Real, a propósito da discussão sobre a criação da Unidade Local de Saúde do Alto Tâmega e Barroso, defende que é preciso lembrar a ordem dos acontecimentos no tempo relativamente ao Hospital de Chaves. Para esta estrutura partidária, o problema da Unidade Hospital Flaviense, que serve a região do Alto Tâmega e Barroso, começou em 2006, quando o governo socialista de José Sócrates retirou a autonomia e desqualificou as urgências de Chaves, bem como acabou com a maternidade, como salienta o presidente distrital do PSD, Amílcar Almeida.
8: quando hoje fala na perda da centralidade do Hospital Chaves, não estamos perante um problema que tinha começado ontem. Portanto, começa em 2006. Chegamos ao ano 2011. E aí, a própria Assembleia da República, através de uma recomendação, em que é aprovada por unanimidade, recomenda a criação de uma OLS, uma Unidade Local de Saúde, para Chaves, para o território, bem como a adoção de medidas urgentes para o Hospital de Chaves. Bom, esta reivindicação, como se constata, não é recente, já vem, portanto, desde 2011, aprovada por unanimidade, repito, na Assembleia da República. Tanto falam da pediatria e da ortopedia, mas foi no tempo do Partido Socialista. A urgência pediátrica passou a funcionar de forma limitada.
7: Amilcar Almeida diz que o governo ainda não fechou a porta à possibilidade da criação da ULS Alto Tâmega e Barroso, apenas avalia as condições que permitam a verdadeira melhoria da prestação de serviços de saúde à população.
8: O governo não fechou a porta à criação da Unidade Local de Saúde do Alto Tâmega e Barroso. Pelo contrário, assumiu uma posição de abertura favorável à avaliação e concretização dessa solução, mas com responsabilidade, desde que estejam reunidas as condições para que ela represente uma verdadeira melhoria na prestação de cuidados, na gestão de recursos, na articulação dos serviços e no acesso das populações à saúde. Isto é, não podemos pensar ou não podemos fingir que uma ULS no território vai resolver os problemas. Não, não é isso que nós queremos. Nós queremos ver um hospital de Chaves mais forte, com maior recursos, com maior assistência para todo o território, para as populações do território, evitando com que as pessoas tenham que se deslocar, nomeadamente ao Hospital de Vila Real.
7: A distrital do PSD de Vila Real lembra ainda que nos últimos dois anos foram realizados e estão em curso investimentos relevantes na modernização e qualificação da resposta de saúde em Chaves e que no âmbito do plano de recuperação, o PRR, está contratualizado um investimento de 6 milhões e 100 mil euros para a requalificação do serviço de pediatria e dos internamentos das unidades hospitalares de Vila Real e Chaves. Para além disso, o PSD de Vila Real reafirma ainda que a unidade de cuidados intermédios do Hospital de Chaves está em condições de abrir durante este mês de outubro. De referir que no próximo dia 14 está prevista uma reunião entre a Ministra da Saúde, os autarcas do Alto Tâmega e a direção da ULS-TMAD. O Sindicato Nacional dos Trabalhadores da Administração Local e Regional, Empresas Públicas, Concessionárias e Afim, a CETAL, contesta a intenção da empresa FCC, responsável pela recolha de resíduos sólidos urbanos, de eliminar 3 postos de trabalho em Bragança, associados ao serviço de lavagem e desinfecção de contentores e das áreas envolventes. O coordenador da Direção Regional de Bragança do CETAL, Francisco Marcos, considera que se trata de um serviço essencial para a população e questiona a decisão da empresa, que aponta a automatização e a centralização da atividade como justificações para a medida.
9: É uma decisão que muito nos surpreende de eliminarem esse posto de trabalho, porque é um trabalho que é necessário.
7: O responsável sindical levanta ainda dúvidas sobre os motivos da decisão, salientando que um dos trabalhadores abrangidos é delegado sindical e os restantes são associados do CETAL. Francisco Marcos defende que, caso a empresa pretenda alterar os métodos de trabalho, deveria apostar na formação dos funcionários, em vez de avançar com a eliminação dos postos de trabalho.
9: Se houvesse outra forma de trabalhar e de fazer as coisas de outra maneira, aquilo que teriam que fazer é dar formação aos trabalhadores e eles executar essa tarefa.
7: O sindicato adianta que já respondeu à comunicação da empresa e garante que vai contestar a medida caso a intenção de despedimento avance. Francisco Marcos admite recorrer a todos os mecanismos sindicais e judiciais disponíveis para defender a manutenção dos 3 postos de trabalho.
9: Temos as nossas medidas e reivindicações sindicais que através do sindicato. E temos também os meios judiciais que nos estão à mão. Iremos, portanto, pôr os meios judiciais para que isto não aconteça, que não aconteça este experimento.
7: O CETAL garante que vai continuar a acompanhar a situação e admite recorrer aos tribunais caso a FCC avance com os despedimentos. Para já, o sindicato aguarda os próximos passos da empresa. Terminada a época das vindimas no concelho de Macedo Cavaleiros, a cooperativa agrícola recebeu cerca de 610 toneladas de uvas, um valor ligeiramente inferior ao registado na campanha anterior. Ainda assim, a direção da cooperativa agrícola de Macedo Cavaleiros faz um balanço positivo da campanha de este ano. Segundo o presidente da cooperativa, Luís Rodrigues, a diferença em relação ao ano passado é reduzida. Das uvas entregues deverão resultar, em média, cerca de 440 mil litros de vinho. Apesar da ligeira quebra na quantidade, a qualidade das uvas é apontada como um dos pontos fortes desta campanha.
10: Estamos aqui a falar em menos de 20 toneladas de diferença do ano passado para este ano. Este ano é ótimo, é um vinho com muito grão, mais cor. A nível de qualidade, penso que teremos um vinho de excelência. De excelência para a nossa região, claro.
7: As condições meteorológicas marcadas por temperaturas elevadas acabaram por influenciar a produção. Segundo o presidente da cooperativa, parte da uva acabou por secar, mas não apodreceu, contribuindo para uma maior concentração e qualidade do vinho.
10: Todos nós sabemos que houve temperaturas extremas, muita uva que acabou por secar, ficou mais pequeno o bago, quer dizer, se é uma campanha normal, em vez das 610, teríamos provavelmente mais aqui umas toneladas. Mas pronto, as que ficaram, elas não apodreceram, vinham secas, não apodreceram e, portanto, daí também que influencia na qualidade do vinho.
7: A expectativa é, por isso, de uma produção de qualidade, embora o vinho ainda esteja em processo de fermentação. Ao todo, foram recebidas cerca de 610 toneladas de uvas, das quais deverão resultar aproximadamente 440 mil litros de vinho. A cooperativa pretende agora valorizar a produção e garantir uma boa remuneração aos produtores.
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0: o sentido das palavras, um olhar mais positivo sobre a vida. Não vivemos isolados dos outros. O contacto, o afeto e a troca de experiências permite-nos crescer e desenvolvermos-nos. Ficamos mais equilibrados quando promovemos bons relacionamentos, quando procuramos apoio e partilhamos a nossa dor. Perante o sofrimento, se nos isolarmos dos outros por nos sentirmos diferentes ou para nos protegermos, só estaremos a atrair mais sofrimento para nós, revivendo o trauma ou a situação angustiante uma e outra vez na nossa mente. Por vezes, a dor toma conta dos nossos corações e parece que os nossos sonhos são destruídos, a sentirmos-nos como se já não houvesse amanhã. Mas a vida é muito sábia, arranja-nos sempre uma saída, tem sempre um plano B para quem nela acredita. A vida sabe sempre o que faz, tem os seus próprios meios para nos ensinar, mas temos que fazer a nossa parte. Precisamos acreditar que somos capazes, que somos mais fortes do que imaginamos ser. Acreditar que a vida tem valor e que cada um de nós é uma joia rara pronta a ser lapidada é acreditar que tudo o que nos acontece tem um propósito maior e que precisamos olhar para os momentos mais difíceis não como pedras no meio do caminho, mas como degraus de uma escada que nos levará a uma vida mais plena e feliz. Pense nisto e seja feliz.
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4: São 18 horas. 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
9: São 19 horas.
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A sorte de uns, mas o azar de outros.

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Olá, muito boa tarde. Sejam bem-vindos a esta segunda edição de Discos Pedidos. Cá estou eu, Carla Miranda, para vos acompanhar. Para participar em 2784283766 ou então 77. Espero que todos estejam a passar um bom fim de semana e sejam todos bem-vindos.

0: Abrimos com Bárbara Bandeira e eu vou já cumprimentar alguém. Olá, muito boa tarde.
1: Boa tarde, minha Carlinhos.
0: Fatinha, então, que tal?
1: Olha, cá estamos a finalizar mais um domingo, não é, Carlinhos?
0: É verdade, a finalizar mais um fim de semana.
1: É verdade.
0: Minha querida, então que vamos ouvir?
1: Estou nisso, tu és o Zé que fumas.
0: Ora, e vai dedicar a quem?
1: Mas já para a menina, quando beijinho, para a sua família toda, começa a falar num livro, para todos os 20 participantes, para todos os antigos agora melhores, para todos os governos que são os imigrantes, para toda a minha família até para lá no estrangeiro, para mais que sempre, parabéns, que tenham este dia feliz. Um abraço para todos os meus amiguinhos, um beijo para todos os meus amiguinhos, e assim a todos uma boa noite também, se quiser que estou bom.
0: Ora, muito bem, então um beijinho para si também, Fatinha. Uma boa noite e até amanhã.
1: Para mim, até amanhã, beijinhos.
0: Obrigada, tchau. Boa noite. Do outro lado da linha, olá!
2: Olá, boa tarde.
0: Olá, amiga Adélia, então que tal?
2: Tal, cá estamos a ouvir a Carla. Olha, mas já vamos a estar perto do tempo das castanhas e agora tenho saudades das castanhas, lembrei-me do homem das castanhas.
0: E vai para quem?
2: Vai para todos vocês aí da Rádio Onda Livre, vai para toda a minha família em geral, não esquecer ninguém, sem esquecer ninguém, e vai para todos os ouvintes e participantes e quem estiver a ouvir e gostar do tema. Já as comi umas castanhinhas.
0: Olha, eu já as comi hoje, acredita-me.
2: Eu tenho aceito os castanheiros, mas não, ainda não fui lá ninguém a apanhá-las, que eu não posso ir por mim própria, só quando... Depende das outras pessoas que vão lá apanhá-las.
0: Eu já as comi hoje, por acaso, assadinhas, olhe, bem boas.
2: Está bem, vai, obrigada. Uma boa noite e até amanhã, se Deus quiser.
0: Obrigada, amiga Adélia. Beijinhos, boa noite e até amanhã.
2: Até amanhã.

0: Tonicha a cantar então para a nossa fatinha. Cumprimento já mais alguém. Olá, boa tarde.
1: Olá, Carlinha.
0: Olá, Alicinha, então que tal?
1: Pensava que não era para mim, meu amor.
0: É para si, minha querida, pois claro.
1: E então, Carlinha, como é que passou o dia?
0: Passou-se, nunca pior, passou-se bem, e o seu?
1: Ora, o meu também lá se passou. Olha, acabei o meu genro e a minha menina almoçarem comigo. A minha filha está a trabalhar, só sai às 8, 8:30.
0: Pois.
1: E é assim a vida, olha.
0: E vamos para a frente que atrás, bem gente.
1: Pois, é verdade, filha. Então fui almoçar aos papás, já sei.
0: Claro que sim, tinha que ser.
1: Oh,
0: Aproveitar
1: beijinho
0: enquanto
1: para eles.
0: podemos, não é?
1: É mesmo. É mesmo, um
0: Porque nem
1: beijinho para
0: sempre é
1: eles.
0: possível. Obrigada, minha
1: Claro.
0: querida.
1: Sim,
0: Alicinha,
1: é
0: então
1: assim,
0: vamos
1: filha.
0: ouvir.
1: Olha, hoje pode ser o José Amaro com a Luciana, com a Lúcia Pérez.
0: E vai para quem?
1: Olha, vai para os filhinhos e para a netinha, para o meu genro, para toda a família dele e para a minha também, para a Noeminha, espero que chegue bem, um beijinho para ela, que ela não está a ouvir neste momento. Vai também para o José e para a Nazaré, para a Gracinha, para a Luizinha, para o Zé Grilo e para o Zé Manuel também, para a Lucinda, para todos os imigrantes em geral, um beijinho para eles todos, porque se calhar só é uma horinha e chega bem. Um beijinho para eles todos. Carlinha, para o Freitas, para a Patinha, para todos os pastores. E boa continuação para todas de uma boa noite. E até amanhã, se Deus quiser. Um beijinho para si, já sabem, para o Rui, para a mãe, para todos vocês aí. E olha, e boa continuação, meu filho. E esteja só até às 8, que chega bem perfeitamente.
0: Um beijinho então, minha querida. Um beijinho, amiga Alice. Uma boa noite e até amanhã.
1: Igualmente, hoje ao fim de semana, ao momento, ao domingo, não devia de haver. Era folga, porque também precisam descansar. Um beijinho.
0: Beijinho, obrigada, minha querida. Beijinhos.
1: Tchau, tchau.
0: Tchau, tchau. Do outro lado da linha, olá!
2: Olá, Carolina.
0: Olá, Ricardo, tudo bem?
2: Ti, Carolina, também.
0: Também, sempre rija.
2: Tem que ser.
0: Ricardo, então que vamos ouvir?
2: Qualquer coisa do Sampaio, que nem só você que me mete.
0: Ora, e
2: Coisa
0: vai
2: minha.
0: para quem?
2: Ou vai dar para o sistema que eu disse, para o São Matheusó, para o São Francisco Brás, para o Zé Menezes, para o São Moragado do Mundo Corvo, para o Senhor Paz Estrela, para o São António Naviço, e vai para o Pimentela, e para todos os Inés Mundo Corvo, e vai para o Anônimo Martins, e tenha lá umas boas férias, e vai para o Sérgio Costello, e vai para a Sabertina Pinela, e vai para todos os ouvintes, querem? Tem uma branca agora para vocês todos, e eu posso aprender para a Danaldina e para todos os ouvintes.
0: Da minha parte, então, muitíssimo obrigada. Um beijinho, Ricardo. Cumprimentos, uma boa noite.
2: Obrigado igualmente.
0: Obrigada, boa noite.

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0: Luís Neves, a pedido da nossa amiga Adélia. Olá, muito boa tarde.
1: Olá,
0: boa tarde.
1: Olá, minha Carlinha.
0: Olá, amigo Abílio, então que tal?
1: Sempre assim, nunca mais mal.
0: Ótimo, está tudo porreiro.
1: Tudo porreiro, está tudo como eu acho.
0: Então vamos ouvir, meu amigo.
1: Olha, eu chego a fogo no terreiro.
0: E vai para quem?
1: Ou vai para a senhora Noémia e para o melhor para o cunhado. Vai para a senhora Alice, o Pelé também, que ainda agora falou. E vai para a dona Fatinha, que também já ouvi escutar. Vai ali para o seu Júlio, para a senhora Lália, para a família dele toda,

0: Da minha parte, então, muitíssimo obrigada. Um beijinho para si também. Uma boa noite.
1: Olha, espera aí, a senhora disse que já comeu castanhas hoje, foi?
0: É verdade.
1: É verdade, mas olha que eu já apanhei 7 sacas delas hoje.
0: Ora, viu? Eu não os fui apanhar, mas já as comi.
1: Eu comi, ainda não comi, mas já apanhei 6 sacas, 7 delas.
0: Então tem castanhas à fartura.
1: Não são minhas.
0: Ah, pronto, não importa.
1: São da patroa. Ah, isso posso outra vez, se quiserem. Vá um grande beijinho, tão para si. E também para a Paula, que é onde é quando as castanhas também. E para os malucos parada, para o Isaías e para o Liliano.
0: Beijinhos então, amigo Abílio. Uma boa noite. Até
1: Boa
0: amanhã.
1: noite, igualmente.
0: Obrigada. Boa noite.
1: Boa continuação de semana.
0: E, obrigada. Beijinhos. Do outro lado da linha. Olá.
2: Olá!
0: Olha a nossa Noémia, já está por cá.
2: Carlinha, entrei agora em casa.
0: Ah, já.
2: Agora mesmo.
0: E já vinha com saudades minhas.
2: Eu já. E
0: Pois.
2: não foi tanta música, mas eu quero mais.
0: Ah, não tarda, já vamos fazer a nossa que vai ser da Rebimbomalho.
2: Aquela assim que vai ser.
0: Ah, preparem-se todos, que isso vai ser.
2: Ai, meu Deus.
0: Ai, meu Deus!
2: Ai, meu Deus.
0: Não tenha medo, que vai ser bom.
2: Sim, eu gosto é de música.
0: Mais nada.
2: Eu ando a ver música, Carlinha.
0: Estamos lá.
2: Vamos lá.
0: Então, que vamos ouvir, minha querida?
2: Olha, ponha lá a América Rosa ao cheiro da minha mãe.
0: E vai para quem?
2: Olha, vai aí para a Carlinha e para os seus paizinhos e para o resto da família. E vai para toda a minha família, as melhores para o meu irmão. Vai para a Dona Hilda, para a Dona Celinha, vai para o Rui, para a mãezinha dele. E vai para o Sr. Humberto da Ribalonga, para o Sr. João Rodrigues, para o Sr. Freitas e toda a família, para o Sr. Abílio, um grande beijinho para ele, então já tem muitas castanhas para o meu gosto. Já pode trazer umas poucas, Sr. Abílio. E vai um beijinho para a Dona Alicinha do Pelé, para a Dona Graça do Cavequinho, para a Dona Nazaré, para o Sr. José. E vai para o Sr. Manuel Almeida, para a Dona Terezinha, para o Sr. Isolino e as melhoras para a esposa, para o Sr. Simão. E vai para a Dona Julieta, para a minha amiga Julinha e para o marido, para a minha amiga Emília e para o filhinho, para a minha amiga Domitila e para o filhinho também, para a Dona Maria Antónia de Miranda do Douro, para o Sr. Paulo da Suíça e para o Sr. Cavalheiro e toda a família e para todos os meus amiguinhos que costumo falar e um beijinho do tamanho do mundo para a Carlinha e até amanhã.
0: Obrigada, querida Noémia. Um beijinho também. Uma boa noite. Até
2: Boa
0: amanhã.
2: noite, Carlinha. Tchau, até amanhã.
0: Obrigada. Beijinhos.
2: Tchau.

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0: Terminamos então esta edição de Discos Pedidos. Faço votos para que todos passem uma boa noite. Sejam todos felizes, façam alguém feliz.
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0: É sempre muito bom estar na sua companhia.
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0: Já sabem, tudo volta amanhã, de manhã, hora habitual, à antena da nossa rádio. Ficamos a ouvir Querir Ribeiro, de seguida Tony Carreira e depois Explorador Tuga. Sejam felizes, façam alguém feliz. Até amanhã.

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9: Olá então para si que nos sintoniza, muito boa noite onde quer que esteja a sintonizar, em toda a região norte, centro-sul do país através da internet, muito obrigado por estar desse lado em mais um domingo à noite. Continuamos consigo na Antena Livre 89.6, Rádio Limite 89.0, Onda Livre FM 87.7 e 106, Rádio Moncorvo 95.9, Rádio Voz do Douro 99.4, Rádio Lafões 93.0, 95.4 e 98.2, Rádio Vinhais 100.5, Rádio Clube de 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Mais uma emissão noturna na sua noite de domingo. Somos nós, mais um
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0: Bem-haja por estar desse lado mais uma noite. Noite cada vez mais longa, é verdade. E cada vez mais fresca. Mas aqui estamos para que os nossos sons sejam bem reconfortantes nestas noites.
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E depois de uma noite do passado domingo bastante trovejada, que afetou a escuta do nosso programa em vários pontos do país, de facto, Júpiter estava a brincar com as faíscas, não pode ser, não. Pelo menos durante os filhos da noite, Júpiter guarda a tua seta, essas setinhas com faíscas,

Isto de mitologia no início do programa está bem, está. Não é mitologia ouvirmos os megamixes durante este mês de outubro, quando terminamos esta passagem pelos anos 80, porque em novembro já voltamos de novo para os anos 70. E as coisas boas que lá fizeram, pois claro. Estamos na altura de mais ou menos 1988 e a concorrência direta entre a Max Music e os seus Max Mixes

0: e a Blanco e Negro, onde Raul Orellana fazia a gravação e a montagem dos seus Bolero Mix. E então vamos já no 4 dos Boleros. Editada em 1988, portanto, ainda antes de o próprio Raul Orellana fazer música sua. E então, sem mais demoras, Bolero Mix 4, no início da emissão de hoje dos
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2: Sebastián Orellana, después de separarse de su amada Manuela, resolvió dedicarse a la meditación trascendental. 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

0: Bolero Mix 4 de 1988. Ouvimos muitos temas no meio do disco, nomeadamente Ralph e Rosário, I Want You, ainda Raul com guitarra, o Acid Remix de Tatiana com Chica Cubana, Clubhouse com I'm Manioque Yeke Yeke, enfim, uma versão, MC Michael G, DJ Sven com And the Beat Goes On, ainda Fancy com Flames of Love. Tivemos também a oportunidade de ouvir Sabina com Excited for Love, Green Eyes com Happier Time, Code 61 com Stand By, Bodytronic com Don't Let Me Down, Leslie com You Can't Stop the Music, The Time Lords com Doctor in the Tardis, Zanga Zanga com Chicchioli, os Bunny M com Citizen e fechar com Newmark Girl, You Know It's True. Bolero Mix 4, no início da emissão de hoje dos
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0: E agora, finalmente posso ouvir isto. Trabalhou com Prince, mas fez carreira a solo com este tema que foi incluído na trilha sonora do filme com o mesmo nome. Ela chama

Eu adoro este tema. E quando o Maxi, sobretudo, não é? É quando comprei, foi logo o Maxi. É que nem pensar no single. Body Rock. Ainda antes das memórias, eu tinha que passar o meu amorzinho grande no seu primeiro grande êxito. Ok, tudo bem. Holiday pode ter sido o primeiro, mas este foi a grande bomba. Falamos da Madonna, claro. Da Maria Luigi Ciccione, que aqui teve o pitch da voz mais acelerado para dar a voz fininha. Ela não tinha esta voz, mas a editora fê-lo. E é o Borderline que ouvimos. Do álbum

primeiro grinho dos grandes da Madonna, Borderline, a versão que está no álbum, e nós temos o álbum, passamos a versão do álbum. Gosto, gosto, adoro, pois claro. Mas está na altura. Pois é. Quando isto acontece, está na altura de andarmos para trás. Músicas de outros tempos, curiosamente são de 1969, no espaço em que todas as emissões nós dedicamos a isto. Começa com Cliff Richard, Good Times, Better Times, depois de Four Tops, What Is a Man, e fechamos com os Fifth Dimension.

0: músicas que recordámos por cá, Cliff Richard, The Four Tops e os Fifth Dimension. Grandes recordações nesta, como em todas as emissões.
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0: E continuamos.
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0: com um grupo que já tinha feito vários álbuns, todos bons, todos de rock, ainda hoje continuam a encantar. Falamos de Van Halen. O álbum chama-se 1984. Capa polémica. Quero cá saber. Jump!

0: Van Allen, Name Is Down. Mas agora chegou a hora do programa onde recordamos um tema musical de uma série televisiva dos anos 80. E é que vamos recordar hoje, é simplesmente formidável. No espaço a que chamamos de
1: TV Tunes proudly begins its broadcast day.
0: Esteve no ar desde 1978 a 1991. Uma das séries que esteve mais tempo no ar, 14 temporadas, com o vilão mais querido de toda, ou direi mesmo, de toda a história. Não, Darth Vader é diferente, mas da história da televisão. O indivíduo que tinha uma formidável boa disposição, mas que na série tinha que ser o grande mauzão. Falamos de J.R. Ewing. Bom, já sabe o que é que vamos ouvir. Dallas!

0: Uma coisa é certa, toda a gente parava no sábado à noite para ver Dallas. E Larry Hagman no papel de J.R. Ewing, mas muita gente conhecida que depois, mais tarde, se tornou ainda mais conhecida. Uma família que ainda hoje, os sobreviventes é claro, se juntam anualmente para fazer reuniões. São todos grandes amigos e todos lembram principalmente o Larry Hagman, que era uma pessoa terrivelmente bem disposta, mesmo bem disposta, só que na série tinha que ser aquele vilão terrível. Dallas, recordado aqui no espaço que habitualmente chamamos de
1: TV Tunes, proudly begins its broadcast day.
0: Estamos no final desta primeira hora dos
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0: Praticamente mesmo no final desta primeira hora, e nada melhor do que fecharmos com um pedido de controle, para termos controle próprio. Saudades da Laura Branigan. Raf também fez o mesmo tema, mas este saiu muito melhor. Com saudades, Self Control fecha a primeira hora. Até já!

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3: São 23 horas. Boa noite.
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10: Mais uma vez, muito boa noite. Já passam alguns minutos da hora certa e também já estão satisfeitos os compromissos publicitários da hora. E continuamos nesta emissão da noite dos domingos, aqui na sua rádio. 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É a segunda e última hora da emissão de hoje dos
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10: Anos 70, Disco Sound e as Novos Sons. Sons que vêm da França. Sons de um grupo que já ouvimos por cá com um tema chamado Magic Fly. O Space é do mesmo álbum. Sugestivo para abrir a hora, fasten seatbelt. 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

álbum Magic Fly. O álbum contém, para além do Magic Fly, mais dois temas, este também é um dos grandes temas, mas mais dois temas que são conhecidos do público que gosta de Space, o Ballad for Space Lovers e o Tango in Space, também saíram em maxi single na altura. Space aqui na emissão noturna dos Filhos da Noite. E agora um tema, mais outro dos eletrónicos, e este aqui curiosamente serviu de indicativo indicativo de noticiário numa das rádios que nos transmite nesta noite. Vai trazer grandes recordações. Milkways, Galactic Reaction.

0: Magic Fly também foi, né? Mas este, o Galactic Reaction, foi o mais conhecido na altura, Milk Way. E depois para os títulos era o lado B do disco. Oh, boas recordações aqui nos
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0: É para isso que estamos cá. Olha o outro, olha o outro. Ganymede. 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

são as modas da pista de dança. Ganymede. Emissão da noite dos domingos aqui nos Filhos da Noite. Não podemos evitar um grande grupo, o maior, se calhar, grupo dos anos 70 e um dos maiores faturadores de impostos para a Suécia. Só em vendas internacionais. Falamos do grupo ABBA. Tiveram vários sucessos. Em 1977 fizeram, talvez, um dos seus álbuns mais ecléticos. É precisamente o Eagle que vamos dar início ao programa. É precisamente o álbum The Album. É que vamos ouvir primeiro este Eagle e depois, logo a seguir, o maior êxito deste álbum, Take a Chance on Me, o ABBA. E para ser sincero, eu gosto disto mesmo. É mesmo o voar da águia.

0: mas para já ouvirmos um dos seus maiores sucessos. Este é tirado do álbum Love for Sale.
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Os Bonnie Am por cá, e para a semana o programa arranca justamente com Night Flight to Venus, música que vinha da Europa na altura e que enchia as rádios e também as pistas de dança. E em particular muita música destas três holandesas.

Das três, era a Rosa Habibi, aquela que mais me fascinava. Love, My Man, por cá na emissão da noite. E então, algo que marca em termos de uma dança, o Comparsita era conhecido noutras versões, mas em disco sound, só com estas holandesas, Ginny and the Flamboyants.

disco está a gasto, nota-se. O que vale é que eu tenho duas ou três cópias disto, portanto haverá cópias melhores. Movimentando esta noite, o indivíduo que pertencia aos Box Tops, mas que depois, e um tema que foi sucesso em 1971, mas que depois, na altura do disco, tomou outra dimensão musical. Mammy Blue, conhecido, não era? Phil Trim deu a volta a isto em 1978.

0: Phil Trim no seu melhor, mas bem diferente do Mami Blue que nós conhecíamos, não é? A caminharmos rapidamente ao final da emissão de hoje dos
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0: temos ainda a oportunidade de ouvirmos, como já começa a ser habitual, a Maria e a Maite.
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As Baccarat, mais um dos sucessos, Sorry I'm a Lady, dos muitos que tiveram, estas bailarinas tornadas cantoras e que tiveram muito, muito sucesso mesmo. E agora esta rapariga que era das poucas baixistas que eu conhecia e cantava, Gila. Antes do Bend Me, Shape Me, foi este Elf.

Sheila. Help! A música que vem da Europa. Quase no final do programa ainda vamos ter tempo de ouvirmos este grande sucesso de um cantor francês chamado Nicolas Perrac. Não tem nada a ver com a música de dança, mas que rodou bastante na rádio em Portugal. Sim, sim, chama-se Le Vame Sol. Lembras disto? Mesmo praticamente na reta final dos Filhos da Noite.

0: Lá vamos sul, Nicolas Perrac. E vamos fechar da melhor forma o programa. E com este tema que foi o meu indicativo quando, com 16 anos, eu fazia o Espaço Jovem numa das rádios que nos transmite, de facto, a Rádio Altitude, sextas-feiras à noite.
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3: É meia-noite. Boa noite.

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1: Ora, muito boa noite a todos os nossos ouvintes. Sejam bem-vindos às Ondas do Jazz. Eu sou Joaquim Santos, vou estar convosco até à uma da madrugada.

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5: É uma hora. Boa noite.